0: Dona da Aldeia, Lourenço e Lorival, teve César e Paulinho, Asa Delta, Dama de Vermelho, Marciano, ainda teve Leandro e Leonardo, Cheiro da Maçã. Quanta música boa, gente! Quanto sucesso pra gente relembrar, né? Bom, estamos fechando a primeira hora, daqui a pouquinho eu tô de volta e com muito mais só pra você.
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6: 9:10
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Já voltamos com Só Clássico Sertanejo, abrindo mais uma hora aqui da programação. Hoje, terça-feira linda, gostosa, né? Fala a verdade, não tá uma terça-feira especial pra gente curtir muita moda do passado, pra gente relembrar muito clássico? Então vem comigo. Abrindo agora tem Jaine, o Menino da Gaita.

0: Imperfeito! Zezé de Camargo e Luciano, Quem Ama Confia, Gin Giovanni, Chitãozinho e Chororó, Saudade da Minha Terra e ainda O Menino da Gaita, Jaine. São clássicos que com certeza, de alguma forma, estão aí no seu coraçãozinho. Eu sei que estão. Ó, daqui a pouquinho tem participação do ouvinte. E lembrando mais uma vez, quem quiser mandar alusão pra gente é pedidomusical.com.br. Acessa aí agora.
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2: 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Já já voltamos com mais músicas.
3: 9:26.

Os maiores nomes da música sertaneja reunidos em duas horas de muita moda saudosa pra gente matar a saudade. E a galera aqui participando, quero mandar um abração bem especial lá pra Manu, a Emanuele, né? Mandando pro Cleudes, pra Vera Lúcia, pra Marta, quem mais aqui curtindo a gente também? O Olino, mandando pro Paulo, pro Silmar, o Adalberto e todo o pessoal aí, né? Os colegas de trabalho, obrigado, parceirada. Valeu pelo carinho, pela audiência de vocês. A Ivana tá aqui junto com a gente também, né, Ivana? Beijo no coração pra você. Ela quer curtir um Milionários é Rio. Já tá na pontinha da agulha. Depois da próxima, a gente abre o bloco. Já tem o Milionários é Rico pra você aqui, tá bom, Ivana? Beijo no coração, obrigado pela sintonia. Vamos lá, que tem Barreirito chegando pra abrir o bloco. Cantor das Andorinhas.

amor demais. Edson Hudson, Cristine Cristiano, fã. Teve Milionários é Rico lá para Ivana, Anjo Loiro, o cantor das Andorinhas, Barreirito, tudo isso aqui na melhor programação sertaneja do seu rádio.

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2: 9h42.
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A moda é boa, nunca sai de moda. Esse é o lema do nosso programa. É o Só Clássico Sertanejo resgatando os grandes sucessos pra gente viajar no tempo. E eu tenho certeza que você também tem uma música que marcou a sua vida, não tem? Será que foi essa daqui? Crises de Amor, Guilherme Santiago.

0: Desatino e Prisioneiro, Jades e Jadson. Teve Daniel, o último dos carreiros, com André Andrade, Duca e Dalvan, Braços Abertos e Crises de Amor, Guilherme Santiago. Uma melhor que a outra, hein? Que delícia de programação, né, gente? Ó, quero mandar um abraço bem especial para todos os bairros da cidade. Galera do Centrão aí também, sempre curtindo a gente, né? Sempre nos dando aquela moral com essa audiência especial. Galera aí de sítios, chácaras e fazendas, também o nosso carinho, nosso muito obrigado pela companhia. Vou pro intervalinho, daqui a pouquinho eu tô de volta pra gente se despedir. Não sai daí, não!
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5: 10 horas.
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Estamos de volta com o derradeiro bloco do Só Clássico Sertanejo desta terça-feira. Tá preparado, preparado? Porque eu vou te contar, hein? A produção caprichou nas últimas de hoje. Começando pela rainha do sertanejo, Roberta Miranda, Marcas.

Pra fechar lá em cima nossa programação, Rio Negro e Solimões, Peão Apaixonado, teve Tapete da Sala, Teodoro e Sampaio, A Carta, Eduardo Costa e Marcas, Roberta Miranda, fechando muito bem o Só Clássico de hoje. Obrigado, gente, pela audiência, pelo carinho, pela companhia de vocês. O programa fica, eu também, mas o nosso carinho, o nosso amor, o nosso muito obrigado, segue programação afora. E amanhã tem mais, hein? Nesse mesmo horário, eu te espero para mais 2 horas de muita moda boa. Beijo pra todo mundo. Tchau, tchau.

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0: 10:16. 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

Esse é o nosso som. Que alegria, hein, estar aqui juntinho com você. Obrigado pelo seu carinho, muito obrigado pela sua audiência. E você, como é que você tá, meu amigo? Você tá bem mesmo? Beijo no seu coração, hein? Continue com a gente, mandando aquele alusão bem especial, que eu fico muito feliz de estar aqui, hein? Hoje, terça-feira, dia 11 de agosto de 2026. A gente começa muito bem com Kitty Tunstall, Other Side of the World.

0: Lionel Richie, sem You, Sem Me, aqui na programação mais gostosa do seu rádio. Esse é o nosso Songs of Love. E você gostou? A gente vai fazer o seguinte aqui agora, hein? Daqui a pouquinho eu tô de volta.
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2: 10h32.
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2: Muito bem, a gente continua agora. Tem Madonna, Live to Tell.

0: Sugar Baby, Pretenders, I'm Stand By You, aqui na programação mais gostosa do seu rádio. Bom demais, e você gostou? Obrigado, hein? Obrigado pelo seu carinho, obrigado pela sua audiência. Um beijo no coração para todo mundo que está participando e mandando aquele alusão bem especial e bem apaixonante desta terça-feira. Hoje é dia 11 de agosto de 2023.
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7: 10h50.
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0: Muito bem, voltamos aqui no nosso Songs of Love. Aumenta o volume que tem esse clássico, hein? Bonito demais. Aumenta aí.

0: Demais, hein? Will to Power, Baby, I Love You Away. Aqui na programação mais gostosa do seu rádio, esse é o nosso Songs of Love para todo o Brasil. E você curtiu? Eu fico muito feliz, hein, de estar aqui juntinho com vocês. Obrigado mesmo pelo seu carinho. Obrigado mesmo pela sua audiência. Continue com a gente, mandando aquele alusão bem especial.
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5: 11 e 7.
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0: Muito bem, voltamos. Lobo, it love you to want me.

0: hein? Esse é o nosso Songs of Love para todo o Brasil. E você curtiu? Obrigado pelo seu carinho, muito obrigado pela sua audiência. Continue com
1: estamos
0: a gente, mandando aquele ilusão, já tem mais.
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5: 11:20.
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0: Voltamos, agora tem Celine Dion.

0: demais, hein? Eric Carmen, All By Myself, aqui no nosso Songs of Love para todo o Brasil. Valeu. Obrigado pelo seu carinho, muito obrigado pela sua audiência. Que prazer imenso de estar com vocês. Obrigado mesmo. Ó, a gente se encontra amanhã. Muito mais sucesso. E espero você até lá.
1: Tchau, tchau. 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
5: 11:40.

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3: 4:14.

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2: 4h28.

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3: 4:42.

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0: rapaz, né, que é bom mesmo aí de tocar?
1: Tô te falando, bom cantar, deixei de ser carreira, então.
0: É a história do progresso,
1: é
0: né?
1: É do progresso, com o padre Mariano mais o Laureano.
0: Ah, é. Vamos misturar com as varetas, então, na rabeca,
1: Vamos embora, essa peca misturada aí, vamos ver que trem vai dar, uai. Vamos rabecar, então, pai?
0: Vambora.
1: Então vamos.

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3: 4:57.

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5: 5:11.
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1: Palma de palma para Andréia Andrade. Vem cá, meu companheiro.

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5: 5:40.

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2: Queridos ouvintes, vamos rezar juntos a oração do Ângelus. O anjo do Senhor anunciou a Maria, e ela concebeu do Espírito Santo.

0: Ave Maria, cheia de graça, o Senhor é convosco. Bendita sois vós entre as mulheres, e bendito é o fruto do vosso ventre, Jesus. Santa Maria, Mãe de Deus, rogai por nós, pecadores, agora e na hora de nossa morte. Amém. Eis aqui a serva do Senhor. Faça-se em mim segundo a vossa palavra. Ave Maria, cheia de graça, o Senhor é convosco. Bendita sois vós entre as mulheres, e bendito é o fruto do vosso ventre, Jesus. Santa Maria, Mãe de Deus, rogai por nós, pecadores, agora e na hora de nossa morte. Amém. E o Verbo se fez carne e habitou entre nós. Ave Maria, cheia de graça, o Senhor é convosco. Bendita sois vós entre as mulheres, e bendito é o fruto do vosso ventre, Jesus. Santa Maria, Mãe de Deus, rogai por nós, pecadores, agora e na hora de nossa morte. Amém. Rogai por nós, Santa Mãe de Deus, para que sejamos dignos das promessas de Cristo. Oremos. Infundi, Senhor, em nossas almas a vossa graça, para que nós que conhecemos, pela anunciação do anjo, a encarnação de Jesus Cristo, vosso Filho, cheguemos por sua paixão e cruz à glória da ressurreição. Pelo mesmo Cristo e Senhor nosso. Amém. Que o Senhor esteja contigo e a bênção de Deus Todo-Poderoso, Pai, Filho e Espírito Santo. Amém.
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4: 5:58.

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6: 6:11.

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0: 6:29.

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0: 6:43.

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9: 73.
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11: Vamos lá para nossa receitinha de hoje: gratinado de couve-flor e linguiça. Ingredientes: uma couve-flor grande, 2 gomos de linguiça calabresa fatiados, 1 lata de creme de leite, 1 copo de requeijão cremoso, cerca de 200 gramas, 3 xícaras de chá de queijo mussarela ralado, meia xícara de chá de cerveja, 1 dente de alho amassado, 2 colheres de sopa de molho inglês. Vou repetir, confere aí. 1 couve-flor grande, 2 gomos de linguiça calabresa fatiados, 1 lata de creme de leite, 1 copo de requeijão cremoso, cerca de 200 gramas, 3 xícaras de chá de queijo mussarela ralado, meia xícara de chá de cerveja, 1 dente de alho amassado, 2 colheres de sopa de molho inglês. Modo de preparo: em uma panela, cozinhe a couve-flor inteira em água fervente por 10 minutos. Escorra e transfira para um refratário pequeno. Abra os buquês da couve-flor com cuidado. Coloque fatias de calabresa entre eles e reserve. Em uma panela, leve ao fogo médio, em banho-maria, o creme de leite, o requeijão, a mussarela, a cerveja, o alho e o molho inglês até derreter o queijo. Despeje essa mistura sobre a couve-flor e leve ao forno médio pré-aquecido por 20 minutos. Gratinado de couve-flor e linguiça, nossa receita de hoje. Até a próxima e bom apetite!
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4: 7:18.

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6: 7:34.

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5: 7:54.

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1: Tem aquele mentiroso da minha terra, o Furquim. Furquim é um mentiroso lá da minha terra que tinha um bar na ida pra zona. Ficava assim de estudante lá. Todo dia ficava cheio de estudante pra ver ele contar as mentiras floreadas, as mentiras gostosas. E todo mundo ria muito da mentira do Furquim. Então o Furquim contava que as mentiras que era pra poder ter freguesia. Então, cheio de estudantada lá, assistindo ele contava. Então, tinha um caso de uma onça que ele contava, que todo mentiroso tem uma história de onça, né? Tem um caso da onça dele. Faz de conta que eu sou Furquim, pronto. Rapaz, ele contando para uma estudantada, né? Todo no meio do mato, assim, apareceu uma onça de uns 5 metros de altura. Não, mas 5 metros mesmo. Se eu fosse mentiroso, eu ia dizer para vocês que eu enfrentei a onça. Mas como eu não sou, eu vou dizer para vocês a verdade. Eu corri. Sai correndo e a onça atrás. Tô correndo a onça atrás. De repente eu deparo com o rio Pardo, no lugar mais largo do rio Pardo. Mas eu, para nadar, eu sou uma piapara. Eu já caí na água e cada braçada que eu dava era 3 metros. Tô nadando. E saí do outro lado, né? Saí do outro lado, porque eu nado bem, saí do outro lado e pronto, né? Quando ele falou pronto, um estudante lá no cantinho da sala disse assim: ô Furquim, peraí. Você nada bem, acredito, né? Não vou te desmentir, mas eu conheço onça. Onça nada melhor que você. Ele falou: nada, não estou falando que a onça não nada melhor que eu. E eu não acabei de contar o caos ainda, estou correndo a onça atrás, uai. Travessei do outro lado, estou correndo a onça atrás. E lá vou eu e a onça atrás. De repente eu dou com uma pedra bonita, uma pedra alta, bonita, uma pedra de uns 5 metros, mas é para pular, só uma beleza, né? Ah, vim correndo assim, deu um galeio no corpo, e ó, pronto. O estudante falou: peraí, Furquim, pronto o quê? Se você pula bem, eu conheço onça. Onça pula melhor que você. Ele falou: ô, oncinha desgramada pra pular, rapaz, pulou mesmo, hein? Não, eu dei o pulo pra cima, ela pulou também. E eu caí do outro lado, tô correndo a onça atrás. Eu tô correndo a onça atrás, de repente eu dei uma olhada assim, tinha uma moita de espalha-gato. Vocês conhecem espalha-gato? O estudante falou: conheço, é arranha-gato. Ele falou: na minha terra é espalha-gato. A onça tem medo de espalha-gato, aquele negócio assim de unha, né? Aquele negócio perigoso. Ah, mas eu não tenho medo de espalha-gato, tenho medo de nada, travessei. Ele meti os peitos e travessei, acabou de espalha-gato de uns 5 metros de largura, assim por uns 20 de comprimento. E travessei, acabou de espalha-gato no peito mesmo, e cheguei do outro lado. E pronto. Aí o estudante falou: peraí, Furquim. Pronto o quê? Se você atravessou a moita de espalha-gato, eu conheço onça. Você que tem pele macia, que é humano, você atravessou. A onça tem o couro duro, eu conheço onça. A onça atravessa também. Ele falou: quer saber de uma coisa? A onça me comeu, eu tô na barriga dela e vai pra puta que pariu, tá bom?
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3: 8 e 8.
4: 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Olá, padre.
5: Olá, filho e filha espiritual. Você tem alguns minutos para Deus hoje?

0: procurava.
1: Quarta-feira, dia 12 de agosto do ano de 2026, chegamos à metade da semana. 224 dias já vividos, 141 dias até terminar este ano. Força, coragem, ânimo. Vamos pra cima, meu filho, sem desânimo. Enfrentar a vida, enfrentar os desafios, sem medo, mas com coragem e disposição para vencer. Aonde quer que você esteja, você tem alguns minutos para Deus hoje? Pelo sinal da Santa Cruz, livra-nos Deus nosso Senhor dos nossos inimigos, em nome do Pai, do Filho e do Espírito Santo. Amém. Vamos tomar o Evangelho de hoje, Mateus capítulo 18, versículos de 15 a 20. Naquele tempo, disse Jesus aos seus discípulos: se o teu irmão pecar contra ti, vai corrigi-lo, mas em particular, a sós contigo. Se ele te ouvir, tu ganhaste o teu irmão. Se ele não te ouvir, toma contigo mais uma ou duas pessoas, para que toda a questão seja decidida sob a palavra de duas ou três testemunhas. Se ele não vos der ouvido, dize-o à igreja. Se nem mesmo a igreja ele ouvir, seja tratado como se fosse um pagão ou um pecador público. Em verdade eu vos digo, tudo o que ligardes na terra será ligado no céu, e tudo o que desligardes na terra será desligado no céu. De novo eu vos digo, se dois de vós estiverem de acordo na terra sobre qualquer coisa que quiserem pedir, isto vos será concedido por meu Pai que está nos céus. Pois onde dois ou três estiverem reunidos em meu nome, eu estou ali no meio deles. Palavra da salvação. Glória a vós, Senhor. Lembrai-vos, Senhor, da vossa aliança, e nunca esqueçais a vida dos vossos pobres. Levantai-vos, Senhor, e julgai vossa causa, e não fecheis o ouvido ao clamor dos que vos procuram. Se o teu irmão pecar contra ti, Jesus nos dá um caminho para enfrentar, para lidar com pessoas que pecam contra nós. É a palavra que Jesus usa. Ou pessoas que nos ofendem, pessoas que nos fazem mal, pessoas que nos prejudicam. Veja, no Evangelho, em outros momentos, Jesus nos ensina a amar a todos, amar o próximo como a si mesmo, amar os outros como eu vos amei. Jesus sempre nos dá esta lição do amor, do perdão, da reconciliação. Mas no Evangelho de hoje, Jesus nos ensina sobre aqueles que são insistentes no erro, aqueles que insistem em pecar, que insistem em errar. Infelizmente, meu filho, por mais esperança que nós tenhamos, por mais boa vontade que nós tenhamos com muitas pessoas, tem gente que não se emenda. Tem pessoas que não são capazes de ver o seu erro, que não corrige, que não muda, que não transforma, mas fica o tempo todo repetindo o mesmo erro. E Jesus hoje está nos ensinando: se o seu irmão, se alguém te fez mal, conversa com ele, fala com ele, explica. Se ele não te ouvir, chama uma ou duas pessoas de confiança para que possa intermediar, ajudar e pronto. Se mesmo assim você conversou, chamou uma ou duas pessoas de confiança para ajudar e ele continuou do mesmo jeito, fale com a igreja, leve a igreja, fale com seu padre, converse com seu pároco, fale com alguém, peça um conselho, exponha a situação. E Jesus depois termina dizendo: se mesmo a igreja ele não ouvir, que seja tratado como um pagão, que seja tratado como alguém que não quer, que não deseja mudar, transformar, se converter. Ora, meu filho, precisamos sempre ter misericórdia com os outros. Precisamos sempre tentar e querer e desejar ajudar os outros. Mas é impossível ajudar quem não quer ser ajudado. É impossível socorrer quem não está aberto à ajuda. Imagine uma pessoa que está afogando. Eu acho esta imagem boa. Uma pessoa caiu na água, está se afogando e você estende para ela a mão. Vem, fulano, segura na minha mão, eu vou te ajudar. Você está no barco e estende a mão para poder ajudar. Mas a pessoa não estende a mão. A pessoa não quer. Basta ela estender a mão para você segurar na mão dela e tirá-la daquela situação. Mas você ou outras pessoas estão ali em volta. Estende a mão, me dá a mão, vem cá, estende o braço, nós vamos te puxar, te segurar. Mas a pessoa, a única coisa que ela tem que fazer é estender a mão. E ela não estende, ela não quer. O que que vai acontecer? O pior. Por isso, meu filho, que eu estou dizendo, ajudar quem não quer ser ajudado é impossível. Porque a pessoa, para ser ajudada, ela precisa estender a mão, ela precisa estender o braço para que ela seja ajudada, para que a gente consiga tirá-la daquela situação. Mas quando ela não quer, como é que faz? É o que está ensinando Jesus hoje. Alguém te ofendeu, alguém te fez mal, alguém não está ajudando? Primeiro converse com ela em particular. Só você e ela. Converse. Pronto. Não adiantou? Chame uma ou duas pessoas da sua confiança. Duas pessoas é melhor ainda, não é? Porque você fica tendo duas testemunhas. Chama, conversa, explica e dá mais uma chance. Não resolveu? Fale com a igreja. Ou seja, você está percebendo que é a terceira chance que você vai dar? A primeira chance quando você conversou em particular. A segunda chance quando você conversou com testemunhas, pessoas amigas. A terceira chance quando você disse à igreja. E se até aí a pessoa não se emendou, disse Jesus: sai fora, deixa pra lá, vira as costas, que esta pessoa passe a viver como um pagão, como alguém que não aceitou, que não quis a conversão, a mudança, a transformação. Meu filho, perdoar sempre, manter as mesmas relações, às vezes, voltar ao que era, nunca. Guarde isso na sua cabeça, perdoar sempre, voltar à relação, às vezes, voltar à confiança que era, nunca. Cachorro que morde uma vez, morde duas, morde três. A cobra que te picou uma vez, ih, meu filho, é só ter oportunidade, viu? Que pica de novo. Este é o ensinamento do Evangelho. Não são palavras do padre, não, viu? Não sou eu que estou dizendo, não. Pegue o Evangelho, pegue a Bíblia na sua casa, leia você mesmo, leia com atenção. Que Deus nos ajude a escolher bem as pessoas que estão à nossa volta. Que Deus nos ajude para que as cicatrizes da vida, que todos nós carregamos, sejam lembradas como uma batalha vencida e não como uma prova perdida. E que quando alguém que você tentou ajudar e não correspondeu, não entenda isso como uma prova perdida, mas alguém que não quis ser ajudado. Peçamos a bênção de Deus. A nossa proteção está no nome do Senhor que fez o céu e a terra. Por intercessão da Santíssima Virgem Maria, Mãe de Deus e Nossa Mãe, vos abençoe, vos proteja, vos guarde o Deus Todo-Poderoso, Pai, Filho e Espírito Santo. Amém. 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

0: Bola em jogo, já é hora de falar de futebol. O Fluminense ficou no empate sem gols contra o Independente Rivadavia no jogo de ida das oitavas de final da Copa Libertadores da América. Disputado na noite desta terça-feira no Maracanã, atuando com uma formação modificada, o time tricolor apresentou dificuldades na criação de jogadas ofensivas e acabou vaiado por torcedores ao fim da partida. A vaga para as quartas de final será decidida no confronto da próxima semana, na Argentina, onde quem vencer garante a classificação. Já já, tem mais destaques do esporte.
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4: 8h22.
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6: Muito bem, um bom dia pra você, quarto, coração da semana chegou e bora lá começar nossa Manhã Transativa. Olha, o telefone e o WhatsApp já estão liberados, 3551-1089. Lembrando que você pode participar por mensagem de texto, mandando seu áudio até 30 segundos, ou então ligando, pedindo a sua música e mandando aquele abraço. Bora começar com eles, chegando pra cá, Gustavo Lima e Luiz Fonsi, Vagabundo, simbora!

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0: Muito bem, já são 8 horas e 43 minutos, um bom dia pra você. Olha, deixa eu falar aqui com a nossa amiga lá de Quartel Geral, a Hilda. Opa, bom dia, bom dia.
1: Oi, Carlinhos. Bom dia. Hoje eu gostaria de ouvir com o Christian Ralph a música Brigas. É pro Sávio, pra Jordano, pra vocês aí da rádio e pra toda a minha família. Obrigado, aquele abraço.
0: Beleza, aquele abraço aí pra vocês também, viu? Alô, Evandro, bom dia, bom dia. Fala comigo.
2: Quero ouvir com você, Zé Ramalho, Chão de Giz.
0: Beleza, grande abraço aí pra você e pra todo o pessoal em Abaeté. Alô, meu amigo Sirlene Alves, bom dia, bom dia.
3: Bom dia, Carlinhos, como vai você? Tudo bem?
0: Tudo jóia.
3: Carlinhos, aqui é Sirlene Alves. Gostaria muito de ouvir a Lana Tavares, Coração Vagabundo. Ofereço especialmente pra você e família, Carlão e família, Marcão da Ambulância e família, Fátima e família, para a Elma e o Edmar, para minha mãe Alzira e Simone na Avenida Minas Gerais e também para todos os ouvintes que gostarem da música. Quarto, Carlinhos, aquele abraço e meu muito obrigado.
0: Quarto, né? Opa! Ai, ai, como diz o nosso amigo Carlão, o coração da semana chegou, né? Opa! Falar nisso, deixa eu mandar uma música pra ele, ó. Barreirito, placa de venda. Olha, pessoal, o telefone e o WhatsApp já estão liberados. 3551-1089. Bora lá, então, com o Christian Ralph. Brigas matando saudade.

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0: Muito bem, já são 9 horas e 4 minutos, um bom dia pra você. Olha, deixa eu falar aqui com os nossos amigos e as nossas amigas. Alô, Diana, bom dia, bom dia.
1: Bom dia, Carlinhos, eu te ando fazendo 3, como é que você tá?
0: Eu tô bom demais. Bom demais.
1: Carlinhos, queria mandar um abraço pro Claudinho da oficina no quartel geral. Queria mandar um abraço pra Deisiane.
0: Beleza.
1: Pra Liliane. E pro Geraldo, pra Tuca e pra Crilane. Valeu, Cri, manda um abraço também pra Naninha, pra Stephanie, pra Loar, pro Zé Hilton, pra Júlia, lá em Morada Nova.
0: Beleza, manda sim, viu? Olha, deixa eu falar aqui com a dona Letilde. Opa, bom dia, bom dia.
2: Oi, Carlinhos.
0: Opa.
2: Tudo bem?
0: Tudo jóia.
2: Quem tá falando é Letilde. Eu adoro você, viu?
0: Muito obrigado.
2: E eu queria que você passasse a música pra mim do Nando Moreno. É a música Solidão.
0: Viu?
2: Eu adoro você.
0: Muito obrigado.
2: Eu tinha vontade de te ver.
0: Pois é, ó.
2: Tudo bem?
0: Tudo jóia.
2: Tchau.
0: Grande abraço aí pra senhora, viu? Olha, deixa eu mandar um abraço aqui também pra Ellen participando comigo. Ela que mandou um alô aqui, ó, pra Marcina Damas e pede aqui, ó, batom com o cantor Garotos da RP. Beleza? Já já na sequência. Olha, deixa eu mandar um abraço também pra Graça participando comigo. Ela que pede aqui, ó, te dou o mundo com o Rio Negro e Solimões e oferece pra amiga Selma. Opa! Olha, deixa eu falar aqui também com o nosso amigo Marcão. Alô, Marcão, fala comigo.
3: Alô, Cátia, bom dia. Estamos aqui no procedimento da Divinópolis. Toca pra nós aí. É. O Homem de Nazaré. Manda os nossos amigos aí da turma aí, viu? A Sirene Alves, mais o Itamar. O Recanto Bela Vista. A Dona Fátima. Também o Edmar. Mais o Zé Osvaldo.
0: Beleza.
3: Alô? O Orivaldo Tonac, uma família lá dos Coelhos. Tamo por cá, viu? E com Deus.
0: Deus também, meu amigo. Aquele abraço aí pra vocês, viu? Bora de música, telefone e WhatsApp liberados, 3551-1089. Bora lá então com ele. Essa música é do Cauã Cigano, viu? Solidão. Simbora!

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3: Muito bem, já são 9 horas e 26 minutos. Um bom dia pra você. Olha, deixa eu falar aqui com a Nilza. Opa, bom dia.
4: Bom dia, Carlinhos. Tudo bem?
3: Tudo jóia.
4: Ô, Carlinhos, manda uma música pra nós do Leonardo, mulher brasileira. Ofereço aqui pro pessoal aqui do restaurante. José Osvaldo, meus dois filhos, William e o Erling. Vocês aí, os dois do Itaiá. Aquele abraço.
3: Beleza, aquele abraço aí pra você também, viu? Olha, deixa eu falar aqui com a Mari Pereira. Opa, bom dia, bom dia.
5: Oi, Carlinhos, bom dia. Aquele abraço, né, pra todos os ouvintes da Transativa, de Dores da região. Queria ouvir a música, o Anciano Cigano, onde está? Se for possível, eu vejo pra Creuza Noronha, minha amiga, pro José Mauro, meu marido, pra Terezinha Giovanni, pra Neide Maurício, na Fazenda do Japão, pra Janeiro e o Júlio e toda a família. Também para Lucimara, para Carla, para o Fofuxo, para o Gilmar, Dona Nadir e família, e para todos os ouvintes da Transativa. E aquele abraço, Carlinhos. Ah, e um abração também para o Carlos Alberto, que Deus o abençoe muito, muito, muito. Fica com Deus.
3: Isso aí, viu? Com Deus também, aquele abraço. Olha, deixa eu falar aqui também com a Dona Fátima. Alô, Dona Fátima, bom dia, bom dia.
6: Oi, Carlinhos, bom dia. Com amor e alegria. Aqui quem fala é a Fátima. E eu quero ouvir a música A Montanha, com Roberto Carlos. E essa música eu quero oferecer para Zélia, mãe do Mauro, para os motoristas da saúde, para o Marcão, para Dirlene, para Sirlene, para a Kênia, para a Juscele e para a Isadora, e para as meninas lá do Elcio, e para a Regina, e para todos que estiverem ouvindo, e para você. E que Jesus te proteja, te dê muita sabedoria e paz. E aquele abraço.
3: Beleza, aquele abraço. Com Deus também, aquele abraço aí para a senhora, viu, Dona Fátima? Alô, Carla, bom dia, bom dia. Fala comigo, minha amiga.
7: Bom dia, meu amigo Carlinhos. Como vai você? Tudo bem? Tudo gostaria joia. De ouvir a música Vida a Dois, por favor. Um abraço para você, por Fuxi Maré, as minhas da Belfarma, Francisco da Camerata, por Vinícius, por Fernando, para minha amiga Leninha, pro esposo dela, Maura, filho de 10 anos. Com Deus e aquele abraço.
3: Beleza, aquele abraço para vocês também, viu? Ai, ai. É isso aí, ó. Pessoal, telefone no WhatsApp liberado, 3551-1089. Lembrando que você pode mandar aí sua mensagem de texto, seu áudio também, até 30 segundos. Ou então ligar, pedir a sua música, mandar aquele abraço aqui direto comigo. Bora lá com o Leandro Leonardo, Mulher Brasileira, e daqui a pouquinho já estou de volta.

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9: Muito bem, já são 9 horas e 48 minutos. Um bom dia pra você. Olha, deixa eu falar aqui com o nosso amigo Miltão de Santa Rosa da Serra. Opa, meu amigo.
10: Ô, cara. Manda aquela música do Nicanor Palmeiri, Louca Paixão. Por favor, ofereça a todos os ouvintes, a todos os santarrosenses, os dourenses. Falou, abraço, viu? Abração no Carlão aí. E outro pra você, viu? Falou,
9: amigo. Beleza, meu. Beleza, meu amigo, aquele abraço aí pra você, viu? Olha, deixa eu mandar um abraço aqui pra Pedrolina participando comigo. Pede canto de Paulo e Paulino no céu dos braços teus. Oferece aqui pro Deval, pro Rosilene, Denilson, também a Jordânia, o Denis, pra mim, pra dona Divânia. Opa! Olha, deixa eu mandar um abraço também pra Aparecida Rodrigues participando comigo. Ela que abraça aqui a Solange, Yasmin, a Camila lá na costura. E pede aqui ao Brincar de Viver com Maria Bethânia, já na sequência. Encerrando o nosso programa, um pedacinho aí do Cazuza pro dia nascer feliz. Pessoal, vou ficando por aqui. Muito obrigado pelo seu carinho, a sua sintonia. E até amanhã, a partir das 8 horas da manhã, se Deus quiser, para mais Manhã Transativa. Bora lá com Nicanor e Baduí, Louca Paixão.

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1: Louvado seja nosso Senhor Jesus Cristo. Para sempre seja louvado nesta Semana Nacional da Família. Nós estamos na quarta-feira mariana e vamos juntos continuar a rezar pela família. Família, torna-te aquilo que és. O amor jamais acabará. Rezando pela família, fazendo a novena de São Roque, terceiro dia, e quarta mariana, Nossa Senhora, rogai pelas famílias. Queridos filhos e filhas, eu saúdo a todos. Eu e minha casa serviremos ao Senhor. Diga isso antes de mais nada. Eu e minha casa serviremos ao Senhor. Deixe ecoar.
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1: Quero saudar a todos nesta Semana Nacional da Família, pela Rádio Evangelizar, de onde tudo começa. As rádios irmãs, cujos nomes cito neste momento:
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1: Pela TV Evangelizar, sinal digital em todo o país, em várias cidades, canal aberto. Pelo YouTube, Padre Manzotti Oficial. Aproveite e se inscreva. Tivemos a catequese ontem. Teremos a quaresma de São Miguel às 9h30, a partir de sábado, no YouTube Padre Manzotti. Saúdo pelo aplicativo da Associação Evangelizar é Preciso e todas as plataformas digitais. Vamos juntos, queridos filhos, queridas filhas, em nome do Pai, do Filho e do Espírito Santo. Amém. Naquele tempo, disse Jesus a seus discípulos: se teu irmão pecar contra ti, vai corrigi-lo, mas em particular, a sós contigo. Se ele te ouvir, tu ganhaste o teu irmão. Se ele não te ouvir, toma contigo mais uma ou duas pessoas, para que toda a questão seja decidida sobre a palavra de duas ou três testemunhas. Se ele não vos der ouvido, dize-o à igreja. Se nem mesmo a igreja ele ouvir, será tratado como se fosse um pagão ou um pecador público. Em verdade eu vos digo, tudo o que ligardes na terra será ligado no céu. Tudo o que desligares na terra será desligado no céu. De novo eu vos digo, se dois de vós estiverem de acordo na terra sobre qualquer coisa que quiserem pedir, isto vos será concedido por meu Pai que está nos céus. Pois onde dois ou três estiverem reunidos em meu nome, eu estou ali, no meio deles. Senhor, o teu santo evangelho hoje começa com várias questões práticas, que não é para desligar o irmão, mas atitudes sensatas, baseada na misericórdia de como resgatar a pessoa em várias tentativas. Depois, Senhor, a tua palavra é clara. Onde dois ou três estiverem reunidos em seu nome, estaremos reunidos, estarás no nosso meio. Então, Senhor, hoje, nós somos mais que dois ou três. Somos milhares de pessoas que estamos aqui, reunidos na Trindade Santa. Estamos de acordo em pedir pela família, em pedir pelos lares, em pedir pelos casamentos, que a família seja restaurada, Nós estamos reunidos em na nome da Trindade para suplicar, pedir e clamar. Restaure a família, Senhor. E lembrando que hoje é Quarta Mariana, lembrar que Nossa Senhora nas bodas de Caná intercedeu. Está faltando vinho. Que Nossa Senhora continue a clamar. Está faltando amor. Está faltando perdão. Está faltando diálogo. Senhor, nós nos unimos às preces da Sempre Virgem Maria para pedir, clamar. E eu sei que se eu clamar, as muralhas não resistirão ao poder de meu Deus. Eu creio nisso, Senhor, e peço. E você que está comigo, fazendo a novena de São Roque pelas feridas expostas, em São Roque pelas feridas abertas, mas também as feridas da alma, as feridas do espírito, vamos clamar pelas feridas na família, mágoas, ressentimentos, e que a família possa voltar à sua vocação original, uma igreja doméstica. Senhor, nós te pedimos e clamamos hoje. E se você tem alguém, algum filho que está nas drogas, acredite, Senhor, eu peço e clamo, por intercessão de Nossa Senhora, afaste os vícios da minha casa. Afaste o vício do jogo. Afaste o vício do alcoolismo. Afaste, Senhor, por intercessão de Nossa Senhora, nós clamamos o vício do tabagismo. Afaste, Senhor, tudo aquilo que está destruindo a família, a mentira, a pornografia. Porque a mentira tem um pai e é o diabo. Nós clamamos e pedimos, Senhor, escute o nosso clamor. Mulher, homem, filhos, se coloque em oração comigo agora, intercessão. Não é por acaso que nós estamos nesta Quarta Mariana. Não é por acaso que você está com o rádio ligado, com a televisão ligada. Sua família não vai bem. Clame ao Senhor. Peça ao Senhor. Eleve a Deus a sua prece. E hoje nós temos uma grande intercessora, Nossa Senhora. Ela que junto a Deus pede por nós. Ela que junto a Deus clama por nós. Pois, diz o Evangelho, onde dois ou três estiverem reunidos em meu nome, eu estou ali no meio deles. Obrigado, Senhor, por estar em nosso meio. Obrigado, Senhor, por estar conosco. Obrigado, Senhor. E muitas graças serão derramadas, muitas bênçãos serão dispensadas. Eu vou para o intervalo. Eu volto com a partilha de vida, testemunhos, leitura orante. Volte comigo. Voltamos já. Chame um amigo, uma amiga. Voltamos já.
0: A divisão maior do futebol colombiano, entidade máxima do futebol colombiano, anunciou que os jogos dos campeonatos nacionais, programados para essa semana, foram adiados devido ao terremoto que castigou o país nessa segunda-feira. A Conmebol está analisando a situação para avaliar alguns jogos da Libertadores e da Copa Sul-Americana.
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0: E nós começamos fazendo um momento de intercessão pela família. Você pegou a foto da família, colocou perto do rádio, não fez ainda, dá tempo, coloca perto da televisão. Eu quero lembrar que nós continuaremos, rezarei a missa do meio-dia, rezando pela família. Então você pode ligar 0800 410 6060. Você pode mandar um WhatsApp 41-3221-6060. Veja, Jesus disse, onde dois ou três estiverem reunidos, nós estamos em milhares de pessoas. E de repente você vai dizer, minha família não tem mais jeito, padre. Não, não diga isso. Diga, minha família tem sim. Porque o Senhor está fazendo um milagre. O Senhor está fazendo um milagre na minha família. Ele está restaurando a minha família. Acredite nisso, filho, pega foto. Pode ser teu filho casado, você já pode ser bisavó. Mas reze pelos seus filhos, reze pelos seus netos, reze pelos seus bisnetos. Filhos amados, e é nesse clima de oração, neste clima, que eu partirei em missão para os Estados Unidos. E eu digo que é missão. Sim. Pedi e recebereis. Procurai e achareis. 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E no mesmo espírito de fé, de oração, de intercessão, terça-feira, dia 25 de agosto, em Orlando, na Flórida, às 7 horas da noite, na Basílica do Santuário Nacional de Nossa Senhora, Rainha do Universo. Brasileiros, cabo-verdianos, portugueses, juntos nesses momentos fortes de oração, eu espero por vocês. Marcondes, que a paz de Jesus esteja com você.
1: Sua bênção, Padre Manzotti.
0: Deus abençoe, Marcondes, de onde você fala?
1: Bom dia. Falo de Aracaju, Sergipe.
0: Um prazer falar com você, Aracaju.
1: Igualmente, chega, tô aqui me tremendo.
0: Ô, filha. Filho, é um prazer.
1: Falar, dois testemunhos.
0: É seu dia hoje. Então conte os testemunhos.
1: Vou contar o testemunho. O primeiro meu foi... Eu tive chikungunya. Opa. Aí fiz o tratamento, né, tive que ir pro hospital, mas eu sempre dizia... Tome água benta e passe no local. Isso. Era muita dor nas costas, os tornozelos ficou inchado.
0: Meu Deus.
1: Aí, eu tomando, aí, graças a Deus, eu não sinto mais dor nas costas, os pés desinchou. Foi o ano passado isso, entendeu?
0: Certo. Então, graça e recebida...
1: Vida é graça testemunhada. Toca o sino, sacristão.
0: Isso.
1: Esse foi... segundo testemunho.
0: Isso.
1: E foi do meu vizinho, ele bebia muito. Eu fiz o cordão de São José, a Olha novena. Aquele mora aqui meio pertinho de mim.
0: Sim.
1: Ele bebia muito, era muita desavença na família. Fiz pro meu pai também, mas meu pai é teimoso. Mas ele vai sair.
0: Vai. Vai chegar a hora dele.
1: Eu comecei a perceber o ano passado, mês de novembro, que ele já deixou de beber, não tá bebendo mais, graças a meu Deus.
0: Amém.
1: Só agradeço a Deus todos os dias. Chega, eu tô nervoso falar com o senhor. Que
0: é, oh, filho. Uma... E o seu vizinho?
1: Eu vou ter sócio da como se diz? Vou ter sócio aí.
0: Da obra evangelizar, vai ser colaborador. Tá bom, vai ser associado. E o seu vizinho parou de beber?
1: Oi?
0: O seu vizinho parou de beber?
1: Parou.
0: Deus seja louvado.
1: Eu percebi a partir de novembro do ano que passou, entendeu?
0: A São José rogou?
1: João José providenciou.
0: Providenciou, meu filho. São José, louvado seja Deus. Eu tenho muita devoção a São José. E o ano que vem vamos fazer de novo o cordão de São José.
1: Eu fiz esse ano pro meu sobrinho Aldevan, que ele tá nas drogas, mas com fé em Deus eu vou vencer.
0: Isso.
1: Quero que você bota ele nas orações aí.
0: Aldevan
1: filho.
0: Aldevan filho. Pode ter certeza, uma Semana Nacional da Família, hoje na missa do meio-dia, não só eu, mas todas as pessoas que falam comigo e mandam as intenções, ou aqueles que ligam, falam com os nossos operadores, fica pelo menos um mês as intenções na missa. Então vamos rezar nesta causa, tá bom, seu Marcondes?
1: Posso botar no nome das minhas duas filhas?
0: Claro, meu filho.
1: Thalita.
0: Tá.
1: Minha filha Camila, mora em Campina Grande.
0: Pois não.
1: E minha esposa Regina.
0: Pois não.
1: Meu pai, Eronildes.
0: Pedindo a Deus que ele pare de beber.
1: Pare de beber também, que eu fui, como eu fiz o cordão pro meu vizinho, fiz para ele no mesmo ano, entendeu?
0: Mas vai chegar, filho, vai chegar.
1: Com fé em Deus, em nome do Senhor. E minha sogra Angelina.
0: Tá.
1: Meu cunhado Carlão.
0: Tá bom.
1: Deixa eu botar nas orações.
0: E a sua esposa?
1: A minha esposa, Regina.
0: A Regina, tá certo.
1: É, Regina. E...
0: Deus abençoe, seu Marcondes. Meu abraço, Aracaju. Tem o YouTube, mas meu abraço, a Rádio Cultura FM. Dom Josafá Menezes da Silva, da Arquidiocese de Aracaju. Amado povo de Deus, me permita dizer, e eu preciso, que nós estamos na quinta etapa da campanha de Jesus das Santas Chagas. Por favor, venho pedir, você recebeu o boleto branco e o boleto verde. Você escutou, o seu Marcondes disse, eu vou me tornar um associado. Mas se você é associado, ainda não é, torne-se um associado como o seu Marcondes lá de Aracaju. Mas se você é, você já fez a sua contribuição. E a contribuição extra, padre, está difícil esse ano, padre. Está complicado demais, é verdade, gente. As coisas subiram, mas... O nosso compromisso de evangelizar continua. O pouco que você der com Deus é muito. O pouco que você der com Deus é muito. Então, não deixe de fazer sua contribuição. Campanha de Jesus das Santas Chagas, quinta etapa. E já deve estar chegando. Sacristão, vai selecionando ali

0: da campanha extra de Jesus das Santas Chagas. Escute esse testemunho, por favor.
1: O meu nome é Maria do Carmo.
0: Pois não.
1: E eu falo de Presidente Prudente.
0: Pois não, filha.
1: Eu quero te contar que eu recebi a revista. Fiquei tão emocionada, que eu até chorei quando eu abri e tinha a flâmula de Jesus das Santas Chagas. Fiquei muito feliz quando eu cheguei, aquele perfume suave, gostoso.
0: Essa era a proposta.
1: Nossa, eu não parava mais de cheirar aquele perfume de Jesus, como é gostoso. E peço para as pessoas que participem, colaborem, doem, para receber também a flâmula, que é muito linda. E ela está aqui agora abençoando a minha casa com aquele odor bem delicioso. Obrigada, Padre Reginaldo. Graça recebida é graça testemunhada, que isso também é uma graça, né?
0: Claro.
1: Abraços, Padre.
0: Deus abençoe. Eu volto comentando. E você lembra que ontem nós falamos do perfume de Jesus Cristo? O cheiro de Jesus Cristo? Nós voltamos com a leitura orante e eu volto comentando isto.
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0: Faltam 3 dias para a quaresma de São Miguel. Toque a corneta, toque o chofar, sacristão. Sábado, a partir de sábado, 9:30 da manhã. Eu espero você. Espero você no YouTube Padre Manzotti Oficial. Será exclusivo do YouTube Padre Manzotti Oficial a quaresma de São Miguel. E eu convido você às 9:30 da manhã, sábado agora. Vamos começar 40 dias rezando, pedindo a intercessão de São Miguel, príncipe, guardião e guerreiro. Arcanjos de Deus, vem em meu auxílio. Arcanjos do Senhor, vem em meu socorro. Repito, faltam 3 dias, sábado agora, 9:30 da manhã, no YouTube Padre Manzotti Oficial, a novena de São Miguel Arcanjo, às 9:30. Bom, querido povo de Deus, eu falava com a Maria do Carmo, lá de Presidente Prudente, Rádio Onda Viva FM, ela dava o testemunho, Dom Benedito Gonçalves dos Santos, e ela falava que ela recebeu a flâmula com o perfume. E ontem, gente, eu não sabia, mas ontem nós falávamos, e o texto da leitura orante diz assim, foi algo lindo demais, profundo demais, inclusive usei à noite numa reunião que tive, como um perfume que se espalha por todos os lugares, somos usados por Deus, seja conhecido todas as pessoas, porque somos como cheiro suave do sacrifício de Cristo, oferece a Deus, cheiro que se espalha entre os que estão sendo salvos e não salvos. E coloquei no Instagram, muita gente partilhou. A Maria do Carmo disse que se emocionou sentindo aquele perfume, e é representativo, é mostrar o perfume de Deus. Muita gente partilhou comigo aqui no Instagram, Senhor, que eu sinta a essência em meu coração. A Fátima, a Fabrício, também a Mônica, que essa essência sempre esteja na minha vida, no meu coração, no meu pensar. Te dou graças, Senhor. A Psicota Rodrigues diz assim, que todos os dias possamos anunciar a mensagem de Cristo e espalhar sua mensagem aos que precisam. É sobre isso que estamos falando, este perfume, que é um perfume do sacrifício de Jesus Cristo na cruz. Que nós sejamos portadores desta essência de Deus. Maravilha, né? E aí, quando você receber a flâmula, não deixe de perceber esse gesto de carinho que foi enviado. Bíblia aberta, cartilha de oração.
1: Que tua palavra preserve as nossas famílias.
0: 2 Coríntios, capítulo 3, versículo 1 seguintes. E eu vou pular alguns versículos, então fique atento. Atento, filho, atenta, filha. Segundo Coríntios, capítulo 3. Sim, é claro que vocês são uma carta escrita pelo próprio Cristo, entregue por nós. Escute isso. Também muito forte. Ela não foi escrita com tinta, mas o Espírito do Deus vivo. Ela não está gravada na placa de pedra, mas nos corações humanos. Dizemos isso por causa da confiança que temos em Deus por meio de Jesus Cristo. Senhor, eu tenho confiança em Deus. Diga isso, já reze. Eu tenho confiança em Deus por Jesus Cristo. Senhor, vamos juntos. Deixe a palavra de Deus te tocar. Versículo 7. Quando a lei me traz a morte, foi gravada nas placas da pedra, lá no Monte Sinai. a glória de Deus apareceu e o rosto de Moisés ficou brilhando. O brilho do seu rosto já estava desaparecendo quando entregou a placa do povo de Israel. Mas mesmo assim, esse brilho era tão forte que os israelitas não podiam fixar os olhos em Moisés. Veja a conclusão e o desdobramento do raciocínio de Paulo. Se o domínio da lei veio com tanta glória, e ele lembrou lá do Monte Sinai, Moisés subiu, houve uma teofania, realmente a terra tremeu, relâmpagos, Moisés desceu todo iluminado. Paulo diz, se assim foi na antiga lei, quanto maior é a glória que acompanha o domínio do Espírito Santo? Quanto maior é a glória que acompanha o domínio do Espírito Santo? E nós vivemos neste tempo do Espírito. Antes, diante de agora, não foi quase nada. A glória durou antes só por um momento, mas agora dura para sempre. É porque temos essa esperança que agimos com confiança. Senhor, é porque temos esperança que agimos com confiança. Grava esta frase. Não é um mero trocadilho. No Espírito Santo, é porque temos confiança, esperança, que agimos com confiança. Vou repetir de novo. Preste atenção, deixa essa palavra entrar. No Espírito Santo, é porque temos esperança que agimos com confiança. Você age com confiança? Padre, eu estou titubeando. Cadê tua esperança no Espírito Santo? A esperança nos faz agir confiantes. A tempestade é hoje, mas só hoje. A doença é hoje. Você não é doente, você está doente. Você está com medo, mas tem coragem. Repito. É porque temos esperança que agimos com confiança. Versículo 17. Aqui, a palavra do Senhor quer dizer o Espírito. E onde o Espírito está presente, aí existe liberdade. Portanto, todos nós, com o rosto descoberto, refletimos a glória que vem do Senhor. Esta glória vai ficando cada vez mais brilhante e vai nos tornando cada vez mais parecidos com o Senhor, que é o Espírito. Eu paro por aqui, mas volto rezando a palavra. Fique com a frase, anote, nem que for no pacote de pão que chegou. É porque temos esperança que agimos com confiança. Mas eu volto rezando isto. Volte comigo.
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8: Gostaria que você rezasse um pouquinho e dissesse: Senhor, aumenta em mim a esperança que vem do Espírito Santo. E motivado por esta esperança, eu agirei com confiança. A esperança me dá confiança. Senhor, eu tomo para mim a palavra que diz que a tua glória cada vez mais brilha em mim e cada vez mais a ação do Espírito Santo me faz parecido com Deus. Olha que forte, filho. Essa glória vai ficando cada vez mais brilhante e vai nos tornando cada vez mais parecidos com o Senhor, que é o Espírito. Então, Senhor, vai me fazendo mais parecido com o Senhor. Vai transformando-me, Senhor, pela Tua graça, pela Tua glória, e que cada vez mais eu me torne parecido contigo. Amém. Lucineia, que a paz de Jesus esteja com você.
9: Bom dia, padre.
8: Deus abençoe, Lucineia. Você fala de onde?
9: Eu falo de Entre Folhas, Minas Gerais.
8: Entre Folhas, Minas Gerais. Um prazer falar contigo. Como você me acompanha?
9: Eu te acompanho pelo aplicativo da TV, né? Da TV Evangelizar e da Rádio Evangelizar. E também pelo YouTube. Mas mais é pelo aplicativo mesmo.
8: Diga lá, Lúcia, por favor, e lembrando que ontem quem acompanha pelo YouTube teve a oportunidade de mais uma catequese sobre as obras da obras de misericórdia corporais, são 7. Diga lá, Lucineia.
9: Padre, eu estou entrando em contato com o senhor primeiramente para dar testemunho,
8: pois
9: né,
8: não.
9: De uma graça que eu recebi e não recebi, como dizem, mas eu já me sinto agraciada porque há quase 2 anos atrás, vai fazer 2 anos em outubro agora, eu tive um trombobolismo pulmonar, né? E eu fiquei 16 dias com trombose e não sabendo que era trombose, né?
8: Nossa!
9: Isso, trataram de ansiedade, trataram de pneumonia, mas graças a Deus, né, conseguiu descobrir a tempo e ainda... Eu tô aqui, né? Então eu costumo falar, eu falava assim que se caso eu recebesse a graça da cura, eu ia dar testemunho,
8: claro,
9: né, na minha igreja, não precisava ligar pro senhor não, mas... Eu penso assim, eu não fui curada, padre. Eu tô com o trombobolismo ainda, ele se tornou crônico,
8: certo,
9: né? Mas eu penso assim, eu tô viva, né?
8: Louvado
9: eu tô
8: seja
9: aqui,
8: Deus.
9: Eu tenho tratamento, se eu não tivesse tratamento, né? Eu já poderia ter morrido,
8: certo,
9: digamos assim. E hoje eu tô aqui junto com os meus filhos, com minha família. Eu tô em tratamento ainda, mas eu ainda acredito na minha cura. Eu
8: tá
9: tenho
8: certo.
9: Fé em Deus.
8: Vamos rezar neste propósito.
9: Isso, e eu gostaria também de pedir uma oração do senhor, porque eu recebi a capelinha segunda-feira.
8: Opa, você vai ser... Ah, não, você recebe a capelinha, é isso?
9: Isso, não, eu sou mensageira líder, eu me tornei mensageira líder da capelinha.
8: Toca a corneta, sacristão, tá aí, gente, isso, que coisa boa, Lucineia.
9: Obrigada, padre, amém. E eu me tornei justamente por isso, padre, porque eu pensava assim, eu tinha que ter um propósito na minha vida.
8: Olha aí, que
9: né?
8: lindo.
9: Eu pensava assim, eu sou agraciada por Deus,
8: claro,
9: né?
8: Claro.
9: Eu tenho uma família maravilhosa, um marido maravilhoso, filhos maravilhosos, né? Lógico que não é perfeita como nenhuma família é, né? E o meu segundo filho foi um milagre. Né? Foi um milagre porque eu estava perdendo ele. E hoje ele canta salmo na igreja.
8: Oh,
9: meu
8: Deus.
9: Coisa mais linda. Né?
8: Que maravilha, Lucineia. Então diga, e... graça recebida.
9: Graça testemunhada.
8: Lucineia,
9: toca o sino.
8: Quantas famílias já se inscreveram?
9: No momento eu estou com 11 famílias.
8: 11, mas você vai ver que vai multiplicar rapidinho.
9: Deus, mas a gente, como eu recebi segunda-feira e nós estamos na semana da família, nós estamos em novena, né? E a gente vai começar mesmo E ela é linda, padre. Nossa, eu vejo ela aqui na minha frente, eu fico passando a mão dela, falo assim, nossa, ela é maravilhosa.
8: Que
9: emoção,
8: maravilha.
9: Né?
8: Tá certo, querida.
9: A gente
8: querida.
9: Vai começar semana que vem, se
8: tá
9: Deus
8: bom.
9: Quiser, tá? E aqui, eu poderia pedir oração
8: claro.
9: Também pelo...
8: Quem?
9: Pelo meu irmão Fábio, que tá te ouvindo, pode ter certeza, ele é especial, ele te ouve todos os dias.
8: Deus abençoe, Fábio. Quem mais?
9: E meus pais, José Ferreira, né, e Maria do Carmo.
8: Tá.
9: E meu sobrinho Davi também, que ele é especial também, ele é Dal, padre, e ele te ama.
8: Como é que é o nome então. Dele?
9: Davi.
8: Davi, Deus abençoe você. Fábio, Deus abençoe você.
9: Ele é Dal, mas aqui, ele celebra uma missa do início ao fim, tá?
8: Ah, é?
9: Isso.
8: Que maravilha.
9: Aqui, padre, eu queria te falar o que me incentivou mais na capelinha. Eu sempre tive medo, muito medo.
8: Medo?
9: Sabe? Há muito tempo que eu tinha medo de não conseguir, né? De Deus, de não ter a capacidade suficiente. E eu ouvi um testemunho outro dia de uma criança, não sei de quantos anos, mas uma criança dando testemunho de...

0: Abençoe Lucinéia, Entre Folhas, Minas Gerais, Dom Juarez de Lorto Seco de Caratinga. Querido povo de Deus, amados filhos, você encontra em todas as livrarias do Brasil e leia, reflita, inabalável, com fé, a tempestade vai passar. Dai-me, Senhor, uma fé inabalável. Dai-me, Senhor, uma fé inabalável. Diga isso. Veja, a decisão da Lucinéia, ter medo faz parte, mas o medo não pode paralisar. Ela escutou uma criança e se tornou uma mensageira. Que tal você se tornar uma mensageira líder? 0800 410 6060, e peça, leia o livro Dai-me uma fé inabalável, Senhor. Escute esse testemunho, por favor.
1: Eu chamo Andréia Granja e sou associada há muitos anos. No dia 14/6, minha vizinha foi operada de perfuração no intestino. Jesus. Depois de 2 dias, ela começou com muita dor abdominal e começou a tomar muitos remédios para a dor e nada melhorava. Chamava ela para ir para a emergência, mas como ela tem um filho que é acamado de traumatismo craniano grave tem home care, ela não queria ir ao médico. Imagina. Quando acordei, fui direto à casa dela, pois estava preocupada. Ela já estava sentada me aguardando, não aguentava mais tanta dor. Levei para o Hospital Pasteur, aqui no Rio de Janeiro. Foi constatado que ela estava com perfuração no intestino em estado de sepsis. A cirurgia foi de urgência. Ela perdeu um pedaço de intestino e ficou em estado grave, apesar de estar. Daqui a 4 meses, ela irá reconstituir o intestino. Sigo ajudando ela com pós-operatório e com a bolsa de colostomia. Estou me programando para visitar o Santuário de Guadalupe.
0: Seja bem-vindo.
1: Obrigada, Padre Reginaldo, pela sua dedicação diária a todos nós. Que Deus o abençoe abundantemente a toda a equipe.
0: Amém. Louvado seja Deus. Andréia, de Rio de Janeiro. Lá temos a TV Evangelizar, canal 16.1, nos transmite a Rádio Catedral FM, Rádio Nossa Senhora de Copacabana FM, Cardeal Arcebispo Dourani João Tempesta, Andréia. E programe-se, sim, nós estamos com a 11ª Festa de Jesus das Santas Chagas, dia 21 a 27 de setembro. Venha celebrar conosco a semana inteira de festa, celebração, adoração, terços e tudo mais. Portanto, se organize, seja bem-vinda. Amado povo de Deus, eu vou para o intervalo e eu volto já. Que tal você se tornar agora um líder mensageiro da Capelinha? 0800 410 6060. Hoje foi muito forte. Torne-se um mensageiro, nós voltamos já.
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6: às 10 da noite.
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9: Quarta Mariana, diversos títulos, uma só mãe, mãe de Deus e minha, rogai por nós.
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1: Teu amor me cura.
0: Ó Deus, por intercessão de São Roque, curai as feridas do corpo, curai as feridas da alma. Ó Deus, por intercessão de São Roque, curai as feridas do corpo, curai as feridas da alma. São Roque, vós que não tivestes medo de se dedicar de corpo e alma aos cuidados dos doentes, e como prova de vossa fé e confiança, contraístes a doença. Mas Deus não o abandonou, Deus o alimentou e de um modo milagroso também o curou. São Roque, nesta novena pedimos, protegei-nos contra as doenças infecciosas, livrai-nos do contágio, livrai-nos das feridas abertas físicas, emocionais e espirituais. São Roque, nesta novena, hoje, terceiro dia, livrai-me desta enfermidade que agora apresento. Senhor, peço por intercessão de São Roque pelos doentes dos hospitais, alívio dos sofrimentos e das dores. Eu me comprometo de também agir na caridade com aqueles que sofrem. São Roque, abençoai os médicos, fortalecei os enfermeiros, os intensivistas da UTI, os atendentes de hospitais, os voluntários, os cuidadores de doentes e de modo

especial, curai as feridas expostas e as doenças graves. São Roque, livrai-nos de todo mal. São Roque, livrai-nos das infecções. São Roque, rogai por nós. O Senhor esteja convosco. Ele está no meio de nós. Semana Nacional da Família. Nossa Senhora, abençoai, Senhor, a água, a roupa dos enfermos, as fotos de família. Abençoai aqueles que mais precisam. Abençoai aqueles que estão desanimados. E a palavra vem dizer hoje: porque eu tenho esperança, eu ajo com confiança. Em nome do Pai, do Filho e do Espírito Santo. Amém. E eu me despeço pelas mãos de Maria. 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
2: 11,2.
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4: Bom dia, queridos ouvintes, bom dia, queridos paroquianos da paróquia Nossa Senhora das Dores, aqui em Dores do Indaiá. Estamos vivenciando a novena de Nossa Senhora do Rosário na nossa paróquia, hoje o sétimo dia, e sexta-feira, já às 6 horas da manhã, iniciamos a festa de Nossa Senhora do Rosário com o levantamento dos mastros. Nós estamos, nessa semana, vendo sobre a nossa fé e vimos sobre a criação do mundo e, de modo especial, a metáfora de Adão e Eva. Adão e Eva representa toda a humanidade e nós, muitas vezes, fugimos do amor de Deus, do perdão de Deus. E reafirmo, acreditemos nesse amor, acreditemos que Deus não quer nos condenar, mas nos salvar. E ontem ainda dizia, no último bloco, sobre um ícone ou uma lenda também da Igreja Oriental, onde ela reafirma que Jesus salvou Adão e Eva no momento dele ir à mansão dos mortos. Ou seja, Jesus salva toda a humanidade. E há um texto belíssimo de uma homilia do século IV, que descreve o diálogo que poderia ter acontecido entre Adão e Jesus no momento de sua descida à mansão dos mortos. No próximo bloco, vou fazer, então, ler sobre esta homilia que foi feita no século IV. Mas reafirmo, acreditemos sempre nesse amor de Deus que nos abraça e que já nos salvou através de Jesus. Vamos ouvir Olha para mim, com Padre Robson Oliveira, e peçamos a intercessão de todos os santos por nossa caminhada através da Ladainha dos Santos com o coro CNBB.

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3: 11:16.
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5: Queridos paroquianos, amanhã às 8 horas da manhã, na Praça do Rosário, temos a Congada Mirim, também esse momento tão bonito das nossas escolas, homenageando Maria, mas acima de tudo, vivenciando essa tradição cultural, histórica da nossa cidade. Nunca esqueçamos que a Congada foi fruto do povo escravizado, que conseguiu unir, enculturar-se nesse novo mundo e trouxe de uma maneira muito bonita também a cultura da África, a cultura preta, unindo-se à fé católica. A Congada é uma festa cultural e, ao mesmo tempo, sempre uma lembrança, um alerta para não vivermos o racismo, sermos sempre pessoas capazes de deixar que todos sejam livres e vivam a vida. Nós temos essa parte triste da nossa história brasileira com o povo escravizado. Mas hoje vivamos como todos livres, todos irmãos, todos que formamos o povo brasileiro. Não seja só não racista, mas lute contra o racismo. Isso não é cristão. Isso não é evangélico. Eu falei que ia começar, então, a ler o texto belíssimo da homilia do século IV, onde descreve o diálogo que poderia ter acontecido entre Adão e Jesus. O que está acontecendo hoje? Um grande silêncio reina sobre a terra. Um grande silêncio e uma grande solidão. Um grande silêncio, porque o rei está dormindo. A terra estremeceu e ficou silenciosa, porque o Deus feito homem adormeceu e acordou os que dormiam há séculos. Deus morreu na carne e despertou a mansão dos mortos. Ele vai antes de tudo à procura de Adão, nosso primeiro pai, a ovelha perdida, faz questão de voltar os que estão mergulhados, faz questão de visitar os que estão mergulhados nas trevas e na sombra da morte. Deus e seu filho vão ao encontro de Adão e Eva cativos, agora libertos dos sofrimentos. O Senhor entrou onde eles estavam, levando em suas mãos a arma da cruz vitoriosa. Quando Adão, nosso primeiro pai, o viu, exclamou para todos os demais, batendo no peito e cheio de admiração: "O meu Senhor está no meio de nós." E Cristo respondeu a Adão: "E com teu espírito." E tomando-o pela mão, disse: "Acorda, tu que dormes, levanta-te dentre os mortos e Cristo te iluminará." Continuamos no próximo bloco esse belíssimo texto. Vamos ouvir Determinada Decisão com Eliana Ribeiro e Tiago Brado. Eu Preciso de Ti, compadre Edilberto Carvalho. E A Vitória é Certa, com Adriana Arides.

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5: 11:34.
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7: Queridos ouvintes, continuando a homilia do século IV, imaginando um diálogo entre Cristo ressuscitado e Adão. Eu sou o teu Deus, que por tua causa me tornei teu filho, por ti e por aqueles que nasceram de ti. Agora digo, e com todo o meu poder ordeno aos que estavam na prisão: sai, e aos que jaziam nas trevas: vinde para a luz, e aos entorpecidos: levantai-vos. Eu te ordeno: acorda, tu que dormes, porque não te criei para permaneceres na mansão dos mortos. Levanta-te, obra das minhas mãos. Levanta-te, ó minha imagem, tu que foste criado à minha semelhança. Levanta-te, saiamos daqui, tu e eu em ti. Somos uma só coisa e indivisível pessoa. Por ti, eu, o teu Deus, me tornei o teu filho. Por ti, eu, o Senhor, tomei tua condição de escravo. Por ti, eu que habito no mais alto dos céus, desci a terra e fui até mesmo sepultado debaixo da terra. Por ti, feito homem, tornei-me alguém sem apoio, abandonado entre os mortos. Por ti, que deixastes o jardim do paraíso, ao sair de um jardim, fui entregue aos judeus e num jardim crucificado. Vê em meu rosto os escárnios que por ti recebi, para restituir-te o sopro da vida original. Vê na minha face as bofetadas que levei para restaurar, conforme a minha imagem, tua beleza corrompida. Está preparado o trono dos querubins, prontos e apostos os mensageiros, construído o leito nupcial, preparado o banquete, as mansões e os tabernáculos eternos adornados, aberto o tesouro de todos os bens e o reino dos céus desde toda a eternidade. Olha que lindo, é por mim e por você que o Senhor vem ao nosso encontro, se encarnou, morreu, ressuscitou. Creia nisso, nós somos salvos pelo sangue do Senhor e Ele nos quer sempre salvar, jamais condenar. Vamos ouvir Santo é o Senhor com a comunidade Arca da Aliança, Bendito Louvado Seja com Jean Carlo e Virgem do Silêncio com o Monsenhor Jonas Abibi.

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5: 11:47.
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7: Queridos ouvintes, a história de Adão e Eva é o símbolo da história de toda a humanidade. Somos pecadores, viramos as costas a Deus a todo instante. Desobedecemos, mentimos, culpamos, julgamos, mas mesmo assim, Deus nos quer junto dele e nos dá uma nova chance a cada dia, a cada manhã. A nós cabe reconhecer o nosso erro e pedir perdão a esse Pai que sempre nos abraça. Ainda vamos ouvir Jesus com a banda Opus Dei, Cante em Paz com a banda Canção Nova e Milagre de Amor com Davidson Silva. Deus te abençoe, Deus te fortaleça. Até amanhã.

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2: Queridos ouvintes, vamos rezar juntos a oração do Ângelus. O anjo do Senhor anunciou a Maria, e ela concebeu do Espírito Santo. Ave Maria, cheia de graça, o Senhor é convosco. Bendita sois vós entre as mulheres, e bendito é o fruto do vosso ventre, Jesus. Santa Maria, Mãe de Deus, rogai por nós, pecadores, agora e na hora de nossa morte. Amém. Eis aqui a serva do Senhor. Faça-se em mim segundo a vossa palavra. Ave Maria, cheia de graça, o Senhor é convosco. Bendita sois vós entre as mulheres, e bendito é o fruto do vosso ventre, Jesus. Santa Maria, Mãe de Deus, rogai por nós, pecadores, agora e na hora de nossa morte. Amém. E o Verbo se fez carne e habitou entre nós. Ave Maria, cheia de graça, o Senhor é convosco. Bendita sois vós entre as mulheres, e bendito é o fruto do vosso ventre, Jesus. Santa Maria, Mãe de Deus, rogai por nós, pecadores, agora e na hora de nossa morte. Amém. Rogai por nós, Santa Mãe de Deus, para que sejamos dignos das promessas de Cristo. Oremos. Infundi, Senhor, em nossas almas a vossa graça, para que nós que conhecemos, pela anunciação do anjo, a encarnação de Jesus Cristo, vosso Filho, cheguemos por sua paixão e cruz à glória da ressurreição. Pelo mesmo Cristo e Senhor nosso. Amém. Que o Senhor esteja contigo, e a bênção de Deus Todo-Poderoso, Pai, Filho e Espírito Santo. Amém.
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0: Meio-dia e 2.

Está começando mais um Território Sertanejo. E aí, turma? Bem-vindo, bem-vinda. Chegamos aqui na metadinha da semana já, hein? Se liga. Hoje, 12 de agosto, eu sou Paula Esteves. Tô contigo por aqui. E eu nunca venho só. Eu venho trazendo aqui uma carreta de muita moda, de alegria, pra gente poder aproveitar juntos aqui esse encontro na nossa rádio. Aquele jeito, né? Sonzão comendo no centro aí, pai. Simbora. E a gente já começa com essa parceria de peso. Gustavo Lima e Murilo Huff, Se Apinovo.

Jorge Mateus, dói, oh, se dói. São eles por aqui no nosso palco do território sertanejo, para toda a nossa região, para todo o nosso Brasil, cantando bonito. E eu quero você aqui também participando comigo no pedido musical.com.br. Quero saber como é que tá a sua metadinha da semana aí. Aproveita para baixar o app também.

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1: Meio-dia e 18.
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6: E aí, tudo certo?
7: No meu território, sertanejo.
6: TBTzinho aqui com eles, tá? Guilherme Santiago, Marília Mendonça, se ele soubesse.
8: Guilherme Santiago.
9: Marília. Ai, Leirão. Vamos judiar desse povo.
10: Se ele soubesse a verdade, não estaria contigo. Se ele soubesse os detalhes, passava de amor.

aqui, eu não tinha esquecido. Ana Castela, vixe Maria, pedrada essa, hein? Ana Castela agora que parou de beber, viu, gente? É, acabou as que era doce, acabou a farra, acabou o milho, acabou a pipoca. Ela agora tá focada aí nos treinos, na sua dieta balanceada e zero pinga. Vamos ver até quando, né?

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5: Meio-dia e 33.
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8: Tô de volta, Simone.
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8: Metadinha da semana e a gente tá como? Tá como, hã? Acelerando, né, pai? Simbora. Território Sertanejo já de volta aqui, juntinho com você, nas plataformas. A gente tá na web, é só pesquisar o nome da nossa rádio, baixar o nosso aplicativo. Você pode ouvir a gente quando, como e onde você quiser, tá bom? Tem mais uma sequência daquelas chegando por aqui. Mais uma dela, Ana Castela.

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2: Murilo Huff e Matheus Fernandes. Só com ela, pai. Só com ela mesmo, viu? Ó, daqui a pouquinho passa por aqui o som do Guilherme Benuto. Vai ter Diego e Raim, uma rapaziada top. Vai subir aqui no palco pra cantar pra gente no nosso território sertanejo. Então, fica de rádio ligado. Não sai daí, que eu volto com muito mais pra você.
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8: Meio-dia e 48.
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2: 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Reapaixonar agora com Diego e Raí, vamos lá.

Laura Prado, Juvenil. As melhores parcerias aqui do mundo do sertanejo, você ouve em primeiríssima mão, tá bom? E abrindo a nossa segunda hora daqui a pouquinho, tem Fernando e Sorocaba, tem Leozinho. Pois é, tá pensando aqui, tá recheado. Perde não, hein? A gente volta com muito mais pra você.

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3: Bora, bebê!
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3: Mais uma hora pela frente aqui de território sertanejo, de puro modão, de pura alegria. E claro, você participando aí no pedidomusical.com.br, abraçando a turminha aqui de Goiás ouvindo a gente, o pessoal também do Rio Grande do Sul, simbora Porto Alegre, abraçando o Edson, Rafael, Danilo, Gustavo, todo mundo na sintonia lá no escritório. Agora tem Rola e Confusão com o Fernando e Sorocaba.

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Tem uma paz que a gente só encontra quando a gente busca lá no fundo do coração.

0: faz barulho, Rio de
1: Janeiro. Thierry e Zeneto e Cristiano, vira lata caramelo. Toma, bebê. Rapaz, Zeneto e Cristiano tá meio doidaços aqui nessa música. Sei lá. Tá cantando meio estranho, tá não, produção? Hein, tive essa impressão aqui. Ou é os goró na cabeça? Supostamente falando, claro. Hoje tudo dá processo, né?

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2: 1:15.
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2: De volta.
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2: Daquele jeitão que a gente gosta, pá. Então aumenta o volume e vem pra cima. Bora, bora.
5: Isso que é programar.
2: Beijo abaixo, hein? Diego e Vitor Hugo.
6: Beijo abaixo,
7: hein? Influenciável, meus amigos.

palhaça, ô trembão, é assim que a gente gosta, balançando, quebrando tudo. Nayara Azevedo e Ana Castela pra você. Bom demais. Curtiu aí? Gostou? Tá em casa, tá de boinha, tá trampando, tá no seu trajeto aí, tá fazendo o que de bom? Pedidomusical.com.br, pede a sua moda, bebê, que já tem muito mais.

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2: 1h29.
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4: Léo Chaves, me segurou.

0: Trai a véia e Fred e Fabrício. Já nem sei mais. A outra, irmão. Fecha a conta e passa a régua. Essa foi pra fechar aqui o nosso encontro de hoje. A nossa porteira, tá bom? Tô indo nessa, meus amores. Ó, gratidão sempre. Eu adoro estar aqui, com certeza. Curtindo, cantando junto com você. É o som de muita moda sertaneja. E amanhã tem mais, no mesmo horário aqui, tá bom? Ativo o lembrete aí pra você não esquecer. Beijo. Tchau, tchau.
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0: Estamos em campo e o assunto é futebol. Cruzeiro e Flamengo iniciam disputa por uma vaga nas quartas de final da Conmebol Libertadores da América na noite desta quarta-feira às 21h30, no estádio do Mineirão. A equipe mineira chega embalada por uma sequência invicta de 4 partidas, enquanto o clube carioca busca manter o bom momento após se reabilitar no Campeonato Brasileiro. Já já tem mais destaques do esporte. 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
4: 1:43. 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
9: Oi, amigo ouvinte, é hora de embarcar na viagem sonora mais brazuca do seu rádio. Tá chegando o Passaporte Brasil? Então prepare-se para o passaporte musical do Acre ao Amapá, do Sertão à Beira-Mar. Vamos então começar o Passaporte Brasil. Avisa para todo mundo, Aline Mota já está no ar.
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8: 1h59.
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10: Já estamos de volta. Aqui é a Poesia Morando nas Vielas.

0: Bolas e no Baião que pulsa no chão. Vamos falar de Elomar Figueira Melo da Bahia, trovador moderno, fundiu o erudito com o matuto e criou um estilo só dele, com versos que parecem retirados de pergaminhos medievais do sertão. Pouco lembrado, mas imenso na sua arte. É isso, só música boa e só história maravilhosa. Vamos com mais aqui no Passaporte Brasil.
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0: Good night, folks.
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6: 2:15.
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9: Já estamos de volta. Vamos lá com a participação da Marina. Oi, meu nome é Marina, estou em Campo Grande. Queria lembrar o Homem Sáter, né? Que é mais famoso por algumas novelas, mas a obra dele é muito mais profunda. Tem cada coisa linda ali, cheia de alma e natureza. Eu sei, Marina. É isso mesmo. Almir é um ponteiro dessa estrada do Centro-Oeste, que também revelou gente como Dércio Marques, outro artista que carregava as cantigas do povo no bolso e cruzava o Brasil recolhendo sabores. É isso. Vamos com mais aqui no Passaporte Brasil.
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0: Obrigado.
1: Obrigado, então. Obrigado. Muito obrigado. Obrigado.
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8: 12:34.
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12: É isso, já chegamos agora ao Sudeste e ao Sul, mas aqui a gente não vai de Caetano nem Gil. Hoje é dia de luz em que ficou às margens. Você já ouviu falar da Ana de Holanda? Sim, irmã de Chico Buarque. Mas Ana é muito mais do que isso. Com seu timbre doce e autoral, ela lançou álbuns lindíssimos e foi uma das primeiras mulheres a produzir seus próprios discos. No sul do país temos Vitor Ramil, gaúcho de Pelotas, que inventou até o clima próprio para a música dele, o esteticismo do frio. Pois é, falamos dele essa semana, e uma MPB sofisticada com alma de tango, de campo e de poesia. Mandar um abraço aí para todos que estão no sul do país. Vamos com mais aqui no Passaporte Brasil.
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0: é agora.
1: E assim eu finalizo a nossa participação de hoje. Espero que você tenha curtido essa viagem e continue com a gente, viajando de norte a sul, de leste a oeste. Eu volto no próximo encontro. Aquele abraço.
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1: Alô, meu compadre Natanzinho. Olha, parece que eu tô no faroeste, olha. Olha.

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3: Três horas.
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1: Na presença das Santas Chagas de Jesus, convido você e sua família para este momento abençoado na nossa programação. Vamos juntos colocar nas Santas Chagas de Jesus o nosso pedido de oração, a nossa intenção. Prepare o seu ambiente de oração com as fotos, as roupas de família e, de modo particular, lembrando dos enfermos. Traga os nomes por quem vamos interceder e pedir cura e libertação de todos os sofrimentos e dores.

0: Queridos filhos e filhas, é quarta-feira, meio da semana, e vamos juntos pedir que Nossa Senhora nos ajude nesta oração do Terço das Santas Chagas, nesta hora da misericórdia. Jesus está disposto a dar a sua vida. Ao pé da cruz estava Maria, que conosco agora reza a seu Filho Jesus. Em nome do Pai, e do Filho, e do Espírito Santo. Amém. Creio em Deus Pai Todo-Poderoso, Criador do céu e da terra, e em Jesus Cristo, seu único Filho, nosso Senhor, que foi concebido pelo poder do Espírito Santo, nasceu da Virgem Maria, padeceu sob Pôncio Pilatos, foi crucificado, morto e sepultado, desceu à mansão dos mortos, ressuscitou ao terceiro dia, subiu aos céus, está sentado à direita de Deus Pai Todo-Poderoso, de onde há de vir julgar os vivos e os mortos. Creio no Espírito Santo, na Santa Igreja Católica, na comunhão dos santos, na remissão dos pecados, na ressurreição da carne, na vida eterna. Amém. Ó Jesus, Divino Redentor, tende misericórdia de nós e do mundo inteiro. Deus Santo, Deus Forte, Deus Imortal, tende piedade de nós e do mundo inteiro. Graça, misericórdia, meu Jesus, nos perigos presentes, cobri-nos com vosso preciosíssimo sangue. Pai eterno, tende misericórdia de nós, pelo sangue de Jesus Cristo, vosso Filho unigênito, tende misericórdia de nós, vos suplicamos. Amém. Neste primeiro mistério do Terço das Santas Chagas, contemplamos Jesus ressuscitado aparece a Maria Madalena. Como fruto desta dezena, vamos pedir por todos os desempregados que não percam o ânimo e que consigam bater na porta certa, inspirados pelo Espírito Santo. Rezemos. Eterno Pai, eu vos ofereço as santas chagas de nosso Senhor Jesus Cristo, para curar as de nossas almas.
1: Meu Jesus, perdão e misericórdia.
2: Pelos méritos de vossas santas chagas.
1: Meu Jesus, perdão e misericórdia.
2: Pelos méritos de vossas santas chagas.
1: Meu Jesus, perdão e misericórdia.
2: Pelos méritos de vossas santas chagas.
1: Meu Jesus, perdão e misericórdia.
2: Pelos méritos de vossas santas chagas.
1: Meu Jesus, perdão e misericórdia.
2: Pelos méritos de vossas santas chagas.
1: Meu Jesus, perdão e misericórdia.
2: Pelos méritos de vossas santas chagas.
1: Meu Jesus, perdão e misericórdia.
2: Pelos méritos de vossas santas chagas.
1: Meu Jesus, perdão e misericórdia.
2: Pelos méritos de vossas santas chagas.
1: Meu Jesus, perdão e misericórdia.
2: Pelos méritos de vossas santas chagas.
1: Meu Jesus, perdão e misericórdia.
2: Pelos méritos de vossas santas chagas.
0: No segundo mistério, nesta quarta-feira, rezamos o Terço das Santas Chagas contemplando Jesus ressuscitado acompanha os discípulos de Emaús. Rezemos este mistério por todos os casais que estão em crise, se divorciando, para que haja de fato um perdão abundante e a reconciliação. Eterno Pai, eu vos ofereço as santas chagas de nosso Senhor Jesus Cristo, para curar as de nossas almas.
1: Meu Jesus, perdão e misericórdia.
2: Pelos méritos de vossas santas chagas.
1: Meu Jesus, perdão e misericórdia.
2: Pelos méritos de vossas santas chagas.
1: Meu Jesus, perdão e misericórdia.
2: Pelos méritos de vossas santas chagas.
1: Meu Jesus, perdão e misericórdia.
2: Pelos méritos de vossas santas chagas.
1: Meu Jesus, perdão e misericórdia.
2: Pelos méritos de vossas santas chagas.
1: Meu Jesus, perdão e misericórdia.
2: Pelos méritos de vossas vossas santas chagas.
1: Meu Jesus, perdão e misericórdia.
2: Pelos méritos de vossas santas chagas.
1: Meu Jesus, perdão e misericórdia.
2: Pelos méritos de vossas santas chagas.
1: Meu Jesus, perdão e misericórdia.
2: Pelos méritos de vossas santas chagas.
1: Meu Jesus, perdão e misericórdia.
2: Pelos méritos de vossas santas chagas.
0: No terceiro mistério do terço das Santas Chagas, contemplamos. Jesus aparece aos discípulos desejando a paz. Como fruto desta oração e desta contemplação, coloquemos todas as famílias que estão desunidas e que possam perdoar e buscar a reconciliação a exemplo de nosso Senhor Jesus Cristo. Eterno Pai, eu vos ofereço as santas chagas de nosso Senhor Jesus Cristo, para curar as de nossas almas.
1: Meu Jesus, perdão e misericórdia.
3: Pelos méritos de vossas santas chagas.
1: Meu Jesus, perdão e misericórdia.
3: Pelos méritos de vossas santas chagas.
1: Meu Jesus, perdão e misericórdia.
3: Pelos méritos de vossas santas chagas.
1: Meu Jesus, perdão e misericórdia.
3: Pelos méritos de vossas santas chagas.
1: Meu Jesus, perdão e misericórdia.
3: Pelos méritos de vossas santas chagas.
1: Meu Jesus, perdão e misericórdia.
3: Pelos méritos de vossas santas chagas.
1: Meu Jesus, perdão e misericórdia.
3: Pelos méritos de vossas santas chagas.
1: Meu Jesus, perdão e misericórdia.
3: Pelos méritos de vossas santas chagas.
1: Meu Jesus, perdão e misericórdia.
3: Pelos méritos de vossas santas chagas.
1: Meu Jesus, perdão e misericórdia.
3: Pelos méritos de vossas santas chagas.
0: Neste quarto mistério do terço das Santas Chagas, contemplamos: Jesus cura a incredulidade de Tomé. Peçamos a Deus por todos aqueles que estão desesperados, que perderam a fé ou se apartaram de Deus, que haja um encontro com o ressuscitado e a prece: aumentai, Senhor, minha fé. Eterno Pai, eu vos ofereço as santas chagas de nosso Senhor Jesus Cristo, para curar as de nossas almas.
1: Meu Jesus, perdão e misericórdia.
2: Pelos méritos de vossas santas chagas.
1: Meu Jesus, perdão e misericórdia.
2: Pelos méritos de vossas santas chagas.
1: Meu Jesus, perdão e misericórdia.
2: Pelos méritos de vossas santas chagas.
1: Meu Jesus, perdão e misericórdia.
2: Pelos méritos de vossas santas chagas.
1: Meu Jesus, perdão e misericórdia.
2: Pelos méritos de vossas santas chagas.
1: Meu Jesus, perdão e misericórdia.
2: Pelos méritos de vossas santas chagas.
1: Meu Jesus, perdão e misericórdia.
2: Pelos méritos de vossas santas chagas.
1: Meu Jesus, perdão e misericórdia.
2: Pelos méritos de vossas santas chagas.
1: Meu Jesus, perdão e misericórdia.
2: Pelos méritos de vossas santas chagas.
1: Meu Jesus, perdão e misericórdia.
2: Pelos méritos de vossas santas chagas.
0: No quinto mistério do terço das Santas Chagas, contemplamos: Jesus envia os apóstolos em missão. Rezemos este mistério por todas as pessoas que dedicam suas vidas ao anúncio do Evangelho, pelo Santo Padre, o Papa, pelos bispos, pelos padres de sua paróquia e, de modo geral, pelos diáconos, seminaristas e pelo povo de Deus, que sejamos missionários da esperança. Eterno Pai, eu vos ofereço as santas chagas de nosso Senhor Jesus Cristo, para curar as de nossas almas.
1: Meu Jesus, perdão e misericórdia.
2: Pelos méritos de vossas santas chagas.
1: Meu Jesus, perdão e misericórdia.
2: Pelos méritos de vossas santas chagas.
1: Meu Jesus, perdão e misericórdia.
2: Pelos méritos de vossas santas chagas.
1: Meu Jesus, perdão e misericórdia.
2: Pelos méritos de vossas santas chagas.
1: Meu Jesus, perdão e misericórdia.
2: Pelos méritos de vossas santas chagas.
1: Meu Jesus, perdão perdão e misericórdia.
2: Pelos méritos de vossas santas chagas.
1: Meu Jesus, perdão e misericórdia.
2: Pelos méritos de vossas santas chagas.
1: Meu Jesus, perdão e misericórdia.
2: Pelos méritos de vossas santas chagas.
1: Meu Jesus, perdão e misericórdia.
2: Pelos méritos de vossas santas chagas.
1: Meu Jesus, perdão e misericórdia.
2: Pelos méritos de vossas santas chagas.
0: Rezemos três vezes. Eterno Pai, eu vos ofereço as santas chagas de nosso Senhor Jesus Cristo para curar as de nossas almas. Eterno Pai, eu vos ofereço as santas chagas de nosso Senhor Jesus Cristo para curar as de nossas almas. Eterno Pai, eu vos ofereço as santas chagas de nosso Senhor Jesus Cristo para curar as de nossas almas. Amém. Queridos filhos e filhas, tendo rezado o terço das santas chagas, vamos agora fazer a oração de todos os dias, que é a novena das santas chagas de nosso Senhor Jesus Cristo. Rezemos. Por suas santas chagas, suas chagas gloriosas, o Cristo Senhor me proteja e me guarde. Senhor Jesus, foste levado na cruz para que por vossas santas chagas sejam curadas as de nossas almas. Eu vos louvo e agradeço pelo vosso ato redentor. Carregaste em vosso próprio corpo os meus pecados e de toda a humanidade. Nas vossas santas chagas, coloco minhas intenções, minhas preocupações, ansiedades e angústias, minhas enfermidades físicas e psíquicas, meus sofrimentos, dores, alegrias e necessidades. Em vossas santas chagas, Senhor, coloco minha família. Envolvei, Senhor, a mim e meus familiares, protegendo-nos do mal. Coloque a sua intenção. Senhor, ao mostrar vossas santas chagas gloriosas a Tomé e o mandando tocar em vosso lado aberto, o curaste da incredulidade. Eu vos peço, Senhor, permita-me refugiar em vossas santas chagas e, por mérito desses sinais de vosso amor, curai a minha falta de fé. Ó Jesus, pelos méritos de vossa paixão, morte e ressurreição, dai-me a graça de viver os frutos da nossa redenção. Amém. Fique conosco, depois do intervalo, vamos refletir, escutar e rezar o Evangelho do dia.
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1: Pede à mãe que o filho atende. 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Ficamos agora com a nossa Bíblia aberta para acompanhar Palavras de Salvação com o Padre Reginaldo Mazotti.

0: Queridos filhos e filhas, na hora da misericórdia desta quarta-feira, filhos queridos, nós todos os dias rezamos, e é todos os dias porque é de domingo a domingo, não para a hora da misericórdia. Você tem divulgado, você tem falado, você tem dito para as pessoas que na misericórdia de Jesus nós encontramos força. Filhos queridos, rezemos. Peçamos pela família nessa Semana Nacional da Família. Senhor, Senhor, abençoe a minha família. Proteja o meu lar. Nossa Senhora, guarda a minha família. Nossa Senhora, que o teu manto esteja em volta de toda a minha casa. Não deixe entrar a mentira. Não deixe entrar a discórdia. Nossa Senhora, envolva-nos com teu manto. Escute esse testemunho que nos edifica, por favor, sacristão.
1: Carol, de Dourados, Mato Grosso do Sul, e eu quero dar o meu testemunho. Logo quando foi há 3 meses atrás, eu me vi presa dentro de um relacionamento, de um namoro de 6 anos. E nesse namoro eu percebia que ele nunca me tratou muito bem. Eu também estava morando em Campo Grande e eu estava num emprego onde eu não me sentia bem, onde não era bem tratada também. E então eu resolvi pedir para Deus para que ele me iluminasse, me desse uma resposta. E numa mesma semana tudo aconteceu, eu acabei pedindo demissão desse emprego que eu não gostava, criei coragem de terminar esse meu namoro que não me fazia bem e resolvi tirar o orgulho de lado e voltar para casa dos meus pais, mesmo sem ter nenhum emprego à vista lá, que no caso aqui em Dourados. E foi assim que, colocando a minha vida nas mãos de Deus, que todas as coisas foram providenciadas.
0: Certo.
1: Todos os dias pela manhã eu escutava o Senhor no YouTube, a oração da manhã.
0: Opa.
1: E sempre escutando a rádio também. E foi assim que na semana passada eu recebi uma proposta de emprego.
0: Que bom.
1: E tô muito feliz, tô muito melhor na casa dos meus pais, bem cuidada.
0: Amém.
1: Com o amor que meus pais me deram, que a minha família me deu, não me arrependo nem um pouco e agradeço muito a Deus por todas as coisas.
0: Que bom, filha.
1: Toco sino, sacristão, toca tudo que puder.
0: Amém. A Carol tocou num assunto e uma partilha que vale a pena fazer ecoar, viu, sacristão? O quê? Ela estava num relacionamento abusivo, tóxico, no mínimo. Mas é difícil perceber. Veja, ela estava num relacionamento e a pessoa não a valorizava, não a tratava bem, e a pessoa vai aceitando. A primeira coisa, a pessoa vai pensando, ah, talvez eu esteja errando, eu não esteja tratando bem. Vai se colocando, a pessoa se acha culpada por não ser tratada bem. Somado a isso, no trabalho também. E Carol, você disse uma palavra importantíssima. Não foi bem isso que você disse, mas eu engoli meu orgulho. E eu fui para casa, onde meus pais me tratam bem. Sabe, eu quero aproveitar isso para dizer, jovens, jovens, não tenha vergonha de retroceder. Retroceder não é perder. Retroceder, vou repetir, não é perder. Às vezes é preciso retroceder para ganhar. Retroceder para rever, retroceder para se valorizar. Retroceder para reavaliar e procurar o porto seguro. Foi o que você fez na tua família. Quero aproveitar e dizer para os pais: pais, sempre deixe a porta aberta. E olha, não canse de dizer para os teus filhos: ó, aqui você tem lugar. Porque numa hora de uma necessidade, a pessoa sabe onde procurar ajuda. E foi quando a Carol voltou, não tinha emprego, mas agora está empregada. Mas aprenda, viu, Carol? A partir disso, um próximo relacionamento tem que ser na base do amor. E numa mão de duas vias. Parabéns e obrigado por você ter partilhado. A sua partilha é muito importante. E é jovem falando com jovem. Aquilo que a gente tenta passar, ela falou a partir de uma experiência. Que Deus a abençoe. Bíblia aberta, cartilha de oração. Proc-

0: Mateus 18, 15 e 20. Mateus 18, 15 e 20. Se teu irmão tiver pecado contra ti, vai, repreenda-o em particular. Se ele te ouvir, terá ganho um irmão. Se não te escutar, leva contigo uma ou duas pessoas a fim de que toda a questão se resolva pela decisão de duas ou três testemunhas. Se ele recusar a ouvi-los, dize-o à igreja. Se eles recusar a ouvir também a igreja, que seja tido como um pagão e um publicano. Pois eu vos digo, tudo o que ligardes na terra será ligado no céu. Se dois de vós se unirem para pedir ao Pai, seja o que for, conseguirão, porque onde dois ou três estiverem reunidos em meu nome, ali estarei no meio deles. Palavra da salvação. Glória a vós, Senhor. Perdoar. Ah, quanto problema podia ser superado se o perdão fosse dado com mais frequência, dentro de casa. Perdão no trabalho. Por que ficar alimentando e fermentando o teu veneno? Cuidado, que o veneno que você está preparando para jogar nos outros, você pode engolir.
1: Hoje eu jogo fora.
0: Joga fora.
1: Do mal que há em mim.
0: É, isso aí. Joga fora.
1: De joelhos venho implorar o teu perdão.
0: Porque lembra-se, quanto mais perdoar, mais seremos perdoados.

0: pena que não. Já tá na hora de ir embora. Recomeça perdoando, tá? Tenha coragem de dizer eu perdoo. Você sabe quem ganha com o perdão que você dá? Você. Perdão guardado da úlcera. Mágoa dá infarto.
1: Senhor, eu te peço perdão.
0: Perdão, Senhor. Na mesma medida em que eu perdoar,
1: para pedir o teu perdão.
0: Abençoai, Senhor, por intercessão de Nossa Senhora, a água, a roupa dos enfermos, as fotos de família. Abençoai todos os objetos, principalmente a família. Pai, Filho, Espírito Santo,

0: Evangelizar é preciso.
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13: 3:31.
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16: Quarta-feira, 12 de agosto de 2026. A partir de agora, muita informação. Os destaques de tudo aquilo que é importante para você, abordados aqui direto do JVN. Meia hora de muitos destaques, de muita notícia, checada e totalmente imparcial. Tudo para você ser um ouvinte bem informado. Obrigado a quem nos acompanha. Sei que tem muita gente na cidade, pelas estradas, pela área rural. Sei que tem muita gente na região sintonizado a partir de agora numa grande corrente pela informação. Hoje, dia 12 de agosto, comemoramos o Dia Nacional dos Direitos Humanos, Dia Mundial do Elefante, Dia Internacional da Juventude, Dia Nacional das Artes. E dia, claro, de você ficar bem informado aqui no JVN. A gente começa o informativo de hoje trazendo destaque sobre os dinheiros, os valores a receber dos brasileiros. O Banco Central divulgou ainda ontem que mais de 5 bilhões de reais continuam ainda esquecidos em instituições financeiras em todo o país. Desse montante, cerca de 3 bilhões e 700 milhões pertencem a mais de 22 milhões de brasileiros, enquanto o restante está vinculado a 2 milhões de empresas. Os dados são do sistema de valores a receber do Banco Central. Do total de quase 21 bilhões de reais contabilizados desde o início do programa, mais de 15 bilhões já foram resgatados por correntistas e também por empresas. A maioria das quantias ainda disponível é de pequeno valor. Cerca de 70% dos beneficiários têm até R$ 10 a receber e 18% possuem saldos entre R$ 10 e R$ 100. A consulta para verificar se há dinheiro a receber pode ser feita diretamente no site do Banco Central, informando o CPF e a data de nascimento. Caso haja saldo disponível, o resgate exige login na plataforma gov.br nos níveis prata ou ouro. Os valores esquecidos são oriundos de contas encerradas, tarifas cobradas indevidamente e de grupos de consórcio concluídos. 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E você acompanha com a gente nesta quarta-feira.
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16: Número de mortos após terremoto na Colômbia sobe para 254, enquanto continuam as buscas. Agressões contra mulheres crescem quase 30% em dias de jogos de futebol. São Paulo registra 18 mortes por febre maculosa. Indústria de motocicletas registra a produção recorde em julho no Polo Industrial de Manaus. Dólar e euro fecham em alta e Ibovespa despenca mais de 2%. Empresas começam a destacar IBS e CBS. Estas e outras notícias a partir de agora. O JVN já está no ar.
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16: Já passa de 250 o número de mortes confirmadas oficialmente na Colômbia após o forte terremoto de magnitude 7,4 que atingiu o país neste início de semana. Equipes de resgate correm ainda contra o tempo pelo segundo, terceiro dia consecutivo na busca dos sobreviventes presos sob os escombros com apoio de órgãos governamentais e associações municipais. As cidades de Cali e Pereira concentram a situação mais crítica do desastre, com estruturas totalmente colapsadas e centenas de moradores soterrados. Apenas em Cali, as autoridades locais reportam 95 mortes e quase 1.000 feridos, além de centenas de pessoas presas em edifícios destruídos. No departamento de Valle del Cauca, são contabilizadas milhares de residências completamente destruídas e cerca de 500 feridos nas cidades do interior. Outras regiões afetadas incluem os departamentos de Chocó, Risaralda e Caldas, com registro de dezenas de vítimas fatais, feridos e danos materiais severos em imóveis e infraestruturas públicas. Em contrapartida, as duas maiores cidades do país, Bogotá e Medellín, não registraram estragos graves e seguem operando em protocolo de verificação de segurança.
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16: Os registros de lesão corporal dolosa por violência doméstica contra mulheres têm aumentado 28,9% em dias de partidas de futebol. É o que revela a segunda edição da pesquisa Futebol e Violência contra a Mulher, lançada nesta terça-feira pelo Fórum Brasileiro de Segurança Pública. O estudo indica ainda uma alta de 27,4% nos casos de ameaças nesses mesmos dias. As mulheres jovens, com idades entre 15 e 29 anos, são as mais atingidas, registrando um aumento superior a 44% em ambos os crimes. O levantamento analisou ocorrências policiais e resultados de partidas do Campeonato Brasileiro, da Copa Libertadores da América e da Copa Sul-Americana entre 2023 e 2025 em cinco capitais brasileiras. Na comparação com a edição anterior do estudo, que avaliou dados até 2018, houve uma intensificação nos índices de violência em dias de jogos. Especialistas apontam que as datas de partidas funcionam como fatores de risco comprovados e destacam a urgência de reforço na fiscalização policial e também de campanhas ativas de conscientização por parte dos clubes direcionada aos torcedores.
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16: O estado de São Paulo confirmou 18 mortes por febre maculosa entre janeiro e julho deste ano, de um total de 19 casos registrados no período. De acordo com dados da Secretaria de Estado da Saúde, os óbitos concentram-se principalmente em regiões como Piracicaba, Americana, Sorocaba, Campinas, São José dos Campos, Santo André e São Bernardo do Campo. Transmitida pela picada do carrapato estrela, infectado por uma bactéria, a doença afeta pessoas de qualquer idade e pode levar à morte em poucos dias se o tratamento não for iniciado com agilidade. Os sintomas iniciais incluem febre alta, dores no corpo, dor de cabeça e mal-estar, o que frequentemente faz com que a febre maculosa seja confundida, por exemplo, com a dengue, viroses ou até leptospirose. A partir do terceiro dia, acabam surgindo manchas avermelhadas e pequenas lesões arroxeadas na pele, especialmente nas mãos e nos pés, sinalizando o avanço para quadros mais graves. Em fases avançadas, a infecção pode provocar gangrena e paralisia muscular, que se estende até os pulmões. Infectologistas alertam que a taxa de mortalidade pode chegar a 80% dos casos, caso o tratamento com antibiótico seja atrasado. Diante de febre e histórico recente de visitas a áreas de mata, fazendas ou trilhas ecológicas, o paciente deve informar o médico imediatamente. A orientação dos especialistas é não aguardar o resultado dos exames laboratoriais, que podem levar até 2 semanas para dar início à medicação. A prevenção envolve o uso de calças compridas, botas, roupas claras ao frequentar áreas de vegetação, além da inspeção minuciosa do corpo, das peças de vestuário e dos animais domésticos. Caso um carrapato seja encontrado preso à pele do cão, a recomendação do Ministério da Saúde é removê-lo com uma pinça, sem esmagar, lavando a área atingida com água e sabão ou álcool, além de higienizar as roupas utilizadas com água fervente.
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16: A indústria brasileira de motocicletas registrou o maior volume de produção para o mês de julho em toda a sua história. De acordo com o balanço divulgado pela Associação Brasileira dos Fabricantes de Motocicletas, Ciclomotores, Motonetas, Bicicletas e Similares, mais de 190 mil unidades foram fabricadas no Polo Industrial de Manaus ao longo do mês. O número representa uma alta de 36% na comparação com o mesmo período do ano passado e de mais de 45% em relação ao mês de junho. No acumulado dos 7 primeiros meses do ano, a fabricação já ultrapassou 1 milhão e 250 mil motocicletas, atingindo o melhor resultado do setor desde 2008. O varejo também acompanhou o crescimento e bateu recorde de licenciamentos para o período, somando quase 200 mil unidades vendidas em julho e mais de 1 milhão e 300 mil de janeiro a julho. As exportações do setor avançaram quase 23%. Já a produção de bicicletas teve o melhor desempenho do ano em julho, superando 37 mil unidades montadas na fábrica de Manaus.
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16: O mercado financeiro viveu uma jornada de forte instabilidade e cautela nesta terça-feira. O dólar registrou uma alta expressiva frente ao real, encerrando o dia cotado a R$ 5,16. O euro acompanhou a trajetória de valorização e fechou o pregão vendido a R$ 5,97. No cenário internacional, as bolsas, por exemplo, de Nova York, operaram próximas da estabilidade com a trégua na cotação do petróleo e a expectativa de um acordo para a reabertura do Estreito de Hormuz, enquanto investidores aguardam a divulgação de novos dados da inflação norte-americana, que deve acontecer ainda hoje. No mercado doméstico, a Bolsa de Valores teve um dia de forte queda, O índice Bovespa despencou 2,59%, caindo para a casa dos 167.728 pontos. O recuo acentuado das ações, impulsionado pela repercussão de uma nova pesquisa eleitoral referente à disputa pela presidência da República. Cenário que vem ampliando a incerteza e a cautela entre os investidores ao longo de toda a sessão.
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21: Olá, hoje é quarta-feira e você confere a previsão do tempo para a região norte. Calor e tempo abafado, com pancadas de chuva entre a tarde e a noite, principalmente no Amazonas, Roraima, Acre e norte do Pará. Tocantins segue com tempo mais seco. Para a região nordeste, chuva passageira no litoral com maior frequência entre Rio Grande do Norte, Paraíba, Pernambuco e Alagoas. No interior, predomínio de sol, baixa umidade e calor. Para a região centro-oeste, tempo firme na maior parte da região com sol predominando. A umidade relativa do ar continua baixa durante a tarde. Há pequena chance de chuva apenas no sul do Mato Grosso do Sul. Para a região sudeste, sol entre nuvens na maior parte da região. O avanço de uma frente fria aumenta a nebulosidade e pode provocar pancadas isoladas, principalmente em São Paulo e no Rio de Janeiro. Minas Gerais e Espírito Santo seguem com tempo mais estável. Para a região sul, a chuva continua em boa parte da região com risco de temporais, especialmente no Rio Grande do Sul. Santa Catarina e Paraná também podem registrar pancadas de chuva ao longo do dia.
16: Fechamos aqui a primeira parte do Jornal Virou Notícia. Já já atualizando pauta, trazendo muitas outras informações e destaques importantes para você que nos acompanha. Este é o seu JVN.
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0: 23h47.
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3: Olá, já estamos de volta com o Jornal Virou Notícia. Informação com responsabilidade e credibilidade. As empresas brasileiras já passaram a ser obrigadas a preencher os novos campos referentes ao Imposto sobre Bens e Serviços e à Contribuição sobre Bens e Serviços nos documentos fiscais eletrônicos. As notas fiscais emitidas devem apresentar as alíquotas de teste de 1%, divididas em 0,1% para o imposto estadual e municipal e 0,9% para a contribuição federal. A legislação garante esse percentual de testes não representa aumento na carga tributária das empresas, ficando assim o recolhimento dispensado desde que os tributos sejam devidamente informados nos documentos. Caso haja pagamento, o montante poderá ser compensado com os valores devidos do PIS e da COFINS. Os microempreendedores individuais e optantes pelo Simples Nacional estão isentos desse preenchimento na etapa atual. A cobrança efetiva do novo modelo tributário terá início em 1º de janeiro de 2027, data em que PIS e COFINS serão extintos e as alíquotas do Imposto sobre Produtos Industrializados serão zeradas para a maioria dos itens. A partir desse momento, a contribuição federal passa a vigorar com a alíquota cheia, estimada em 9,21%, enquanto o imposto estadual e o municipal vai permanecer ainda em taxa mínima até 2028, sendo cobrado em conjunto com o ICMS e o ISS. A transição definitiva para o substituto do ICMS e do ISS vai ocorrer de forma gradual entre 2029 e 2032, com a redução progressiva dos impostos antigos e o aumento da participação do novo tributo. Em 2033, o sistema entra em vigor integralmente. Estimativas do Comitê Gestor apontam para uma alíquota conjunta de 27,91% no modelo definitivo, número que supera as projeções iniciais e a média dos países desenvolvidos, devendo passar por revisões conforme a legislação brasileira.
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3: O Ministério Público do Estado de São Paulo encaminhou à empresa responsável pela rede social Discord, no Brasil, uma proposta de termo de ajustamento de conduta. O órgão aguardava, até o fechamento desta matéria, a resposta em definitivo da companhia. A medida faz parte de uma apuração em segredo de justiça sobre a veiculação de conteúdos com violência sexual, maus tratos contra animais e incentivo à automutilação de crianças e adolescentes. Em nota, o Ministério Público destacou que a ação visa proteger direitos coletivos e melhorar o combate a crimes digitais contra crianças, adolescentes, mulheres e também animais. As investigações começaram após a morte de uma adolescente de 13 anos em 22 de julho, na cidade de Naviraí, em Mato Grosso do Sul. A jovem teve o suicídio transmitido ao vivo pela plataforma durante cerca de 45 minutos, após ser coagida por criminosos virtuais a torturar e matar um animal de estimação. O caso deu origem à Operação Lívia, conduzida pela Polícia Civil Sul-Mato-Grossense, com o apoio do Ministério da Justiça, resultando na apreensão de 5 menores de idade em 5 estados brasileiros. Paralelamente, o Discord entregou à Advocacia Geral da União uma proposta com medidas para reforçar a segurança dos usuários, em especial menores de idade. A entrega ocorre após reunião com representantes da AGU, do Ministério da Justiça e da Autoridade Nacional de Proteção de Dados para tratar de falhas na verificação de idade dos cadastrados.
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3: O plenário do Senado Federal aprovou em votação simbólica nesta terça-feira o projeto de lei que cria o Programa de Desenvolvimento da Indústria de Fertilizantes, o Profert. A proposta segue agora para a sanção presidencial e tem como meta central conceder incentivos fiscais e criar um fundo de apoio para fortalecer a fabricação de insumos agrícolas no país, diminuindo a forte vulnerabilidade do agronegócio em relação ao mercado internacional, essa dependência que o Brasil tem de fertilizantes importados. O texto aprovado é um substitutivo vindo da Câmara dos Deputados, que contou com ajustes de redação sugeridos pela relatora. Foi destacado que a aprovação representa um avanço estratégico para a soberania nacional, permitindo ao Brasil ampliar a capacidade produtiva interna e proteger os produtores rurais de oscilações cambiais e conflitos geopolíticos no exterior. Entre os principais benefícios previstos no Profert, estão as isenções de impostos para importação de máquinas e equipamentos, além do estímulo para a instalação de novas plantas industriais em território brasileiro. Os fertilizantes fornecem nutrientes especiais, como nitrogênio, fósforo e potássio, garantindo o rendimento de culturas fundamentais para a economia, como a soja, o milho e também a cana-de-açúcar. Atualmente, o país importa mais de 80% de todos os insumos consumidos no campo, tendo atingido a marca de mais de 43 milhões de toneladas compradas no exterior apenas no ano passado, principalmente de nações como Rússia e China. A aprovação ocorreu no plenário da Casa durante a semana de esforço concentrado no Congresso Nacional. A agenda de votações foi organizada pelo presidente do Senado, Davi Alcolumbre, antecipando o período eleitoral com foco em analisar medidas provisórias e projetos prioritários para o país.
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3: O mercado físico nacional do milho abriu o dia de hoje com preços muito firmes e forte movimentação nas negociações para a safrinha nas principais regiões do país. A saca de 60 quilos na Praça de Campinas, por exemplo, abriu o dia cotada na média de R$ 68,90. O ritmo intenso dos trabalhos de colheita e o fluxo aquecido das exportações mantém o apetite dos compradores elevado. O setor da mandioca registra uma quarta-feira de valores altamente sustentados e oferta controlada pelas indústrias fecundeiras do país. A tonelada da raiz, posta na indústria, está sendo negociada na média nacional de R$ 625. O ritmo cadenciado dos trabalhos no campo e a necessidade contínua de recomposição de estoques pelas empresas mantém a tendência de alta no mercado. O mercado do leite segue muito aquecido em todo o território nacional, impulsionado pela disputa acirrada entre as indústrias de laticínios pelo volume captado no campo. O litro do leite cru entregue na propriedade abriu o dia na média nacional de R$ 2,84. O período de entre-safra e a oferta restrita mantém as cotações fortalecidas em todas as bacias leiteiras. A suinocultura nacional começa o dia registrando preços em elevação e um ritmo bastante dinâmico no fortalecimento de animais para os frigoríficos. O quilo do suíno vivo na Praça Paulista atinge o valor médio de R$ 8,00 de animais para os frigoríficos. O quilo do suíno vivo na Praça Paulista atinge

0: 09-24-31-37-71. Ninguém acertou sete dezenas. O time do coração foi o Vila Nova. O prêmio acumulou agora para o sorteio de amanhã em 8 milhões de reais. Três apostadores fizeram seis acertos, levarão cada um R$ 46.513,85. 140 apostas acertaram cinco números, o prêmio será de R$ 1.423,89 para cada. Vamos agora para a quina, concurso de número 7.089. As dezenas sorteadas ontem à noite foram 26, 33, 40, 55 e 69. Ninguém acertou cinco dezenas, o prêmio também acumulou e agora para hoje tem reservado R$ 3.800.000. 40 apostas fizeram quatro acertos, levam cada uma R$ 8.562,32. 2.481 apostas acertaram três números, o prêmio será de R$ 131,43 para cada. Vamos agora para a Loto Fácil, concurso de número 3.759. As dezenas sorteadas ontem à noite foram 01, 02, 04, 05, 06, 07, 09, 10, 11, 12, 13, 14, 17, 24 e 25. Três apostas acertaram 15 números e vão levar R$ 457.476,94. 230 apostas acertaram 14 números. O prêmio de cada uma será de R$ 1.787,37. O prêmio reservado para hoje da Loto Fácil é de R$ 8 milhões. E para fechar, Mega Sena, concurso de número 3.043. As dezenas sorteadas foram 10, 11, 16, 37, 42, 53. Uma aposta acertou seis números e vai levar sozinha R$ 3.077.413,08. 48 apostas acertaram cinco números, o prêmio de cada uma é de R$ 20.836,64. 3.746 apostas acertaram quatro números, o prêmio será de R$ 440,09 para cada. O próximo sorteio da Mega Sena será amanhã. O prêmio é de R$ 3,5 milhões.
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0: Vamos aos destaques finais do JVN falando de esporte. Ontem, pela Copa Sul-Americana, nós tivemos Boca Juniors 3, Deportivo Recoleta 1. Bolívar recebeu a equipe do São Paulo e o jogo terminou empatado em 1-1. Mesmo placar entre Estudiantes e Universidade Católica, que aconteceu pela Copa Libertadores da América. O brasileiro que entrou em campo ontem pela Libertadores foi o Fluminense, que recebeu o Rivadavia e terminaram empatados em 1-1. Tivemos também ontem o Avaí recebendo o CRB pela Série B do Brasileirão, com o jogo sendo vencido pelo CRB pelo placar de 1-0. Para hoje, nós teremos pela Copa Sul-Americana Tigre e Torque, Santa Fé e River Plate. O Bragantino encara o Atlético Mineiro, jogo às 19 horas. Pela Copa Libertadores da América, tem Platense e Coquimbo, às 19 horas. Brasileiros em campo hoje pela Libertadores. Palmeiras, às 19 horas, encara o Cerro Porteño. E o Cruzeiro recebe o Flamengo às 9:30 da noite. Muito obrigado pela sua audiência, confiança e pela sua companhia. O JVN fica por aqui. A gente volta amanhã com os principais fatos e destaques do Brasil e do mundo.
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7: 4 e 4.
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10: Fala aí, galerinha! Tá tudo bem? Tá tudo beleza? Vem com a gente, vem curtir, vem cantar. Top 10 está na área. Top 10 está na parada. Com as 10 mais tocadas e pedidas. Hoje, quarta-feira, dia 12 de agosto. Pra começar, Tente E com Péricles. Amor de Avatar.
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0: Décima posição.
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0: Flow na posição.
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0: Mas mais pra você ouvir e curtir aqui junto com a gente no Top 10, oitava colocada, Ed Brito Samuel, Romance Rosa. Teve a nona, Matheus e Cauã de Mita com Lauana Prado. A décima, Israel e Rodolfo, Hoje Não. E ainda Thier, Amor de Avatar com Péricles. Daqui a pouquinho tem mais posições, hein? Já tem mais quatro sucessaços.
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6: 4:18.
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0: Já voltamos aqui com o Top 10 e as mais pra você. Tá na hora da sétima colocada. Hugo Guilherme, Foi Mal, Deus.
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0: Aline Davi, nessa quarta-feira gostosa, dia 12 de agosto, Não Mexe Nas Minhas Gavetas, quarta posição. A quinta, Cleiton Romário, Não Namora, participação do Zeneto Cristiano. Teve ainda a sexta posição, Jorge Mateus, Só Se For Sozinho. E ainda, Hugo Guilherme, Foi Mal Deus. Um sucesso mais top do que o outro para você curtir e cantar. Daqui a pouquinho, gente, tem Gustavo Mioto. Já já tem Eduardo Costa.
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10: 4:31.
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0: Bora, bora que o Top 10 já tá de volta com as melhores, as mais tops pra você ouvir, curtir e cantar. Eu tô aqui te esperando. Vem com a gente, mandar o seu lozão durante todo o dia com a nossa equipe, pedir a sua música, pedir o seu som e ajudar a sua música a pintar aqui na nossa playlist. Gustavo Mioto, participação do Murilo Ruf, novo sozinho, terceira colocada.
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0: Imagina eu, Eduardo Costa, posição de número 2.
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0: Galera, e o rapper Xamã anunciou nesta semana, segunda-feira, o cancelamento da turnê Xamã 2026. Em comunicado publicado nas redes sociais, a equipe do cantor não deu detalhes sobre o motivo da decisão, mas afirmou que todos os ingressos seriam reembolsados. O comunicado disse que se tratava de um sonho realizar esse projeto e compartilhar a frustração de não poder realizá-lo, mas diante da necessidade da produção, a decisão tornou-se necessária, não dando mais explicações do que teria acontecido levado a equipe do Xamã a cancelar essa turnê. Ainda de acordo com a nota, o processo de reembolso foi iniciado ontem mesmo e será finalizado em até 7 dias úteis. A turnê Xamã 2026 começou com um show no bairro de Campo Grande, zona oeste do Rio de Janeiro, e ao todo previsão era de mais de 30 shows em 25 cidades brasileiras. O rapper é um dos nomes confirmados para o Rock in Rio 2026. Ele vai se apresentar no Espaço Favela no dia 6 de setembro. Mas, infelizmente, a turnê foi cancelada. Bora para a primeira colocada aqui no Top 10 de hoje.
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0: Bam Bam Bam, reinando absoluta, Luan Santana, Rick Martin, Estranho, fechando o nosso paredão oficial de sucesso. Eu também fico por aqui. Amanhã a gente volta com muito mais pra curtir, pra cantar, com as músicas que estão bombando no momento.
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4: 4:45.

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0: entendeu, bebê?
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0: Ativa na altitude de 3.600 metros de La Paz, na partida de ida das oitavas de final da Copa Sul-Americana. O zagueiro Arboleda marcou o gol do tricolor paulista no confronto que marcou a 100ª partida do técnico Dorival Júnior no comando do clube. Com resultado na altitude, a equipe São Paulina decidirá a classificação de forma igualitária no Morumbis na próxima terça-feira, dia 18 de agosto. Já já tem mais destaques do esporte. Esporte Total.
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4: Minuto do Esporte! O brasileiro Endrick vai jogar no Real Madrid e não será emprestado mais pelo clube. Ele vai vestir a camisa 9 na temporada 2026-2027. O jogador não será emprestado a pedido do técnico José Mourinho. Geralmente, a camisa 9 é utilizada pelo centroavante titular do time.
5: Minuto do Esporte! 4h59.
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6: 5:19.
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5: 5:34.
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3: 5:48.
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2: Queridos ouvintes, vamos rezar juntos a oração do Ângelus. O anjo do Senhor anunciou a Maria, e ela concebeu do Espírito Santo. Ave Maria, cheia de graça, o Senhor é convosco. Bendita sois vós entre as mulheres, e bendito é o fruto do vosso ventre, Jesus. Santa Maria, Mãe de Deus, rogai por nós, pecadores, agora e na hora de nossa morte. Amém. Eis aqui a serva do Senhor. Faça-se em mim segundo a vossa palavra. Ave Maria, cheia de graça, o Senhor é convosco. Bendita sois vós entre as mulheres, e bendito é o fruto do vosso ventre, Jesus. Santa Maria, Mãe de Deus, rogai por nós, pecadores, agora e na hora de nossa morte. Amém. E o Verbo se fez carne e habitou entre nós. Ave Maria, cheia de graça, o Senhor é convosco. Bendita sois vós entre as mulheres, e bendito é o fruto do vosso ventre, Jesus. Santa Maria, Mãe de Deus, rogai por nós, pecadores, agora e na hora de nossa morte. Amém. Rogai por nós, Santa Mãe de Deus, para que sejamos dignos das promessas de Cristo. Oremos. Infundi, Senhor, em nossas almas a vossa graça, para que nós que conhecemos, pela anunciação do anjo, a encarnação de Jesus Cristo, vosso Filho, cheguemos por sua paixão e cruz à glória da ressurreição. Pelo mesmo Cristo e Senhor nosso. Amém.

0: Que o Senhor esteja contigo e a bênção de Deus Todo-Poderoso, Pai, Filho e Espírito Santo. Amém.
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7: 6 e 4.

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5: 6:19. 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
2: 6:35.
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0: 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Já já voltamos com mais músicas.
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3: 6:51.
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0: esse projeto de pauta para buscar novamente o entendimento.
1: Que dia, 19 horas.
2: Está no ar a Voz do Brasil. As notícias do governo federal que movimentaram o país no dia de hoje.
3: Olá, boa noite.
1: Boa noite para você que nos acompanha em todo o país.
3: Quarta-feira, 12 de agosto de 2026.
1: Vamos ao destaque do dia.
3: Decreto regulamenta a escolha do fornecedor de energia elétrica por consumidores de baixa tensão.
1: Isso significa que escolas, hospitais, pequenos comércios e indústrias de menor porte vão poder decidir quem vai prestar o serviço.
3: Consumidores residenciais também terão essa opção a partir de 2028. Graziele Bezerra.
4: Também foi regulamentado o mercado de hidrogênio de baixa emissão de carbono no país. O decreto prevê a estruturação do sistema brasileiro de certificação de hidrogênio.
1: Plano Nacional de Logística orienta o planejamento da infraestrutura de transportes para as próximas décadas.
3: O documento destaca a integração como um dos principais desafios.
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6: 8 ferroviários, 4 aquaviários e 7 intermodais, que combinam diferentes formas de transporte.
1: E ainda, a Agência Nacional de Proteção de Dados suspende por 3 dias a funcionalidade de transmissão ao vivo do Discord.
3: A ação faz parte do processo que apura falhas na proteção de crianças e adolescentes no ambiente digital. Thaís de Araújo.
7: A suspensão será mantida até que a empresa comprove a adoção de medidas técnicas, de segurança e de governança que sejam adequadas para proteger os menores de 18 anos.
1: Hoje, na apresentação da Voz do Brasil, Mariana Jungmann e Luciano Seixas.
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1: Foram regulamentados 4 decretos na área de energia e transição energética.
3: Entre as medidas está a regulamentação das atividades de captura e armazenamento de carbono e também a abertura do mercado livre de energia.
1: Os detalhes você vai ouvir agora na reportagem de Graziele Bezerra.
4: Um dos decretos assinados nesta quarta-feira regulamenta o uso de tecnologias de captura e armazenamento de carbono. A medida contribui para a redução das emissões de gases de efeito estufa e para tornar o Brasil um país carbono negativo, como explica o ministro de Minas e Energia, Alexandre Silveira.
8: Capturar o carbono, colocá-lo onde é possível colocá-lo de forma segura, nas rochas, e tornar a produção de petróleo e a produção de outros biocombustíveis com captura e estocagem negativa de carbono.
4: Outro decreto estimula a produção e consumo de combustível sustentável de aviação no país. O ministro Silveira também anunciou a regulamentação da abertura do mercado de energia, permitindo que consumidores de baixa tensão escolham seu próprio fornecedor de energia elétrica, o que alcança

0: Interessa consumidores residenciais, pequenas indústrias e comércios.
1: Até dezembro de 27, todo o comércio e toda a indústria poderá escolher de quem comprar energia. E até novembro de 28, todos os consumidores brasileiros.
0: Também foi regulamentado o mercado de hidrogênio de baixa emissão de carbono no país. O decreto prevê a estruturação do Sistema Brasileiro de Certificação de Hidrogênio, que tem como objetivo comprovar o desempenho ambiental do hidrogênio em comparação com outros combustíveis. Reportagem Graziele Bezerra.
2: Estradas, portos, aeroportos e hidrovias. Um documento aponta os principais desafios no modal de transportes do Brasil.
3: O Plano Nacional de Logística mapeia problemas atuais, prevê demandas que devem crescer e aponta onde a infraestrutura de transportes precisa avançar em até 2025.
4: O plano reúne 31 eixos prioritários de transporte para os próximos 24 anos. São 12 rodoviários, 8 ferroviários, 4 aquaviários e 7 intermodais, que combinam diferentes formas de transporte. Outros 11 eixos integram um banco de projetos para estudos futuros. Com 112 objetivos prioritários, o Plano Nacional de Logística identifica problemas que precisam ser enfrentados hoje, demandas que podem crescer até 2050 e oportunidades de desenvolvimento regional. O plano também identifica a necessidade de ampliar o uso de ferrovias, hidrovias e cabotagem, e de melhorar a integração entre diferentes modos de transporte. Entre os desafios estão os gargalos para o transporte de produtos importantes para a economia brasileira, como soja, milho e carnes. O ministro de Portos e Aeroportos, Tomé Franca, defende novos modais para ampliar o escoamento.
5: O grande gargalo do setor portuário hoje não é mais a sua capacidade, mas o acesso aos portos para que a gente possa ter maior eficiência. A gente precisa integrar esses modos de transporte. Portanto, eu acho que o PNL ele aponta para esse futuro da infraestrutura brasileira.
4: Hoje, as rodovias respondem por mais da metade do transporte de cargas e o setor emite cerca de 217 milhões de toneladas de CO2 por ano. O ministro dos Transportes, Jorge Santoro, explica que o PNL vai ser o principal instrumento de transformação do setor para a próxima geração.
6: Então, isso é um investimento que tem um efeito multiplicativo na economia muito relevante, muito importante. E a gente, com esse PNL, está procurando propor um olhar diferente para o país para os próximos anos.
4: O documento foi elaborado pelos Ministérios dos Transportes e de Portos e Aeroportos, com participação dos estados, do setor produtivo, da sociedade civil e de especialistas. Reportagem Pablo Mundim.
3: Como a gente ouviu na reportagem de Pablo Mundim, o Plano Nacional de Logística prevê ações até o ano de 2050. Cerca de 5.300 empresas brasileiras foram diretamente afetadas pelas novas tarifas de importação anunciadas pelos Estados Unidos contra o Brasil.
2: Para ajudá-las a enfrentar as dificuldades causadas pela perda do mercado norte-americano, a Agência Brasileira de Promoção de Exportações, Apex Brasil, anunciou uma série de ações.
3: Elas envolvem atendimento individualizado para encontrar outros países compradores e auxílio para adaptação a novos mercados.
2: Mais cedo, eu conversei com o presidente da Apex Brasil, Laudemir Miller, sobre essa atuação. Acompanhe. Presidente Laudemir Miller, um prazer ter o senhor com a gente aqui na Voz do Brasil, seja bem-vindo. Então, vamos falar pra gente, explica pra gente, por favor, sobre esse plano de diversificação de exportações. O que que é essa nova estratégia criada pela Apex para ajudar as empresas que foram afetadas pelas novas tarifas dos Estados Unidos?
7: Oi, Mariana, um prazer estar aqui. É um plano de socorro, de atendimento às empresas que estão sendo impactadas pelo aumento de tarifas pelo governo americano. Nós temos hoje vários setores, mais de 2 mil produtos estão com tarifas elevadas. Você imagina que de uma hora para outra o empresário brasileiro está enfrentando um imposto a mais, uma tarifa a mais de 40%. Então, nós vamos apoiar diretamente as empresas brasileiras, vamos trabalhar com 5.300 empresas para que que essas empresas, o empresário, possa encontrar, ficar frente a frente com o comprador internacional do mercado dele, né, do produto dele, em mercados alternativos. Então, é isso que a gente vai fazer. Nós vamos fazer isso por meio de feiras internacionais, rodadas de negócios, trazer compradores ao Brasil, e o nosso objetivo é realmente fazer com que apoiar esses empresários para que eles diversifiquem, encontrem um novo caminho, encontrem um novo mercado.
2: Pois é, o senhor mencionou aí 5.300 empresas, né, afetadas, que podem ser ajudadas por esse novo plano. São 35 setores econômicos. Quais são esses setores, presidente? Onde é que o problema é mais grave? E o plano, ele tem mecanismos aí para priorizar alguns setores onde, entre esses 35, onde o problema seja ainda pior?
7: Nós vamos atender a todas as empresas impactadas, né? 5.300 empresas, todas as empresas impactadas pelo tarifaço. Claro que a gente tem algumas prioridades, são setores que estão sofrendo mais, né? Porque a gente tem muitas empresas, por exemplo, do setor de rochas, que pega muito, né, aí a região de Espírito Santo, que os Estados Unidos é o mercado principal. A gente tem o setor de madeira, que pega a região sul, que os Estados Unidos é o mercado principal, móveis, a gente tem calçados, têxteis, enfim, de várias regiões do Brasil. Nós vamos priorizar estes setores numa estratégia também setorial. Apex Brasil, que é a Agência Brasileira de Promoção de Exportação, nós temos uma parceria com 29 entidades setoriais, empresariais, que estão conosco nesse grande movimento, né, de apoiar essas empresas. Então, a gente tem prioridade, mas nós vamos atender todas as empresas, cada uma delas individualmente. E aí, Mariana, até para as empresas, né, as pessoas que estão ouvindo a Voz do Brasil e acompanhando a gente, o Brasil, neste mês de julho, nós exportamos 35 bilhões de dólares. E de janeiro a julho, a balança comercial brasileira já registra 220 bilhões de dólares de exportação. Ano passado, nesse período, a gente estava em 200 bilhões. E o que está acontecendo, né? Nós temos, portanto, 20 bilhões a mais em relação ao ano passado. Nós caímos a exportação para os Estados Unidos em 3 bilhões de dólares, mas nós tivemos um aumento para a Europa de 3,1 bilhões de dólares, para a Índia, que é um mercado que agora a gente está tracionando mais as nossas exportações, nós crescemos 2 bilhões e 700 milhões, nós crescemos 11 bilhões e 300 milhões para a China. Então, a exportação brasileira está num caminho muito importante. A gente já tem um superávit da balança comercial no Brasil deste ano, nessa metade do ano, de 50 bilhões de dólares, mas tem setores que estão sofrendo com o mercado americano. Então, nós estamos num movimento geral para trabalhar a diversificação das exportações brasileiras, com um foco específico nas empresas que estão sendo afetadas. E a gente vai trabalhar com vários mercados. Vamos trabalhar com o Canadá, com o México, a gente vai trabalhar a África, vamos trabalhar com a Europa, que a gente tem esse acordo tão importante, com a Alemanha, vamos trabalhar com a Ásia, principalmente, né? Não só China, mas Filipinas, Indonésia, Malásia, Singapura, que a gente acabou, que o Brasil acabou de assinar um acordo. Então, é um grande movimento de ampliação das exportações do Brasil, de diversificação das exportações brasileiras, mas principalmente, sabe, Mariana, para pegar na mão, para atender aquele empresário que de uma hora para outra está enfrentando um imposto de 40%. É para esse empresário que é esse plano. E o que, que a gente vai fazer? Nós vamos colocar compradores internacionais do produto dessa empresa frente a frente para que ele possa negociar. E a gente vai fazer isso, inclusive, com isenção de taxa. Nós não vamos cobrar os serviços que geralmente a Apex Brasil cobra, né? A gente tem algum subsídio, mas dessa vez a gente vai fazer com uma isenção total de taxa para esses setores, porque realmente as empresas estão precisando. E ainda mais, muitos empresários nos falam assim, mas eu estava preparado para os Estados Unidos.
2: Sim, inclusive, uma alegação, né? Ah, é um mercado específico, eu tinha que vender para a demanda da forma como eles apresentam. É possível adaptar isso para outros mercados?
7: Muitos, por exemplo, falam assim, ah, mas a minha máquina, ela está certificada para o mercado americano, né? O meu produto tem uma certificação específica, eu fiz uma adaptação, eu mudei minha embalagem, seja específico para os Estados Unidos. Nós vamos poder atender também essas empresas, inclusive com apoio financeiro para a certificação, para a mudança de embalagem, num valor de até R$40 mil. Então, as empresas que trabalharem com a Apex Brasil, que se inscreverem, que entrarem nesse nosso plano de diversificação, vão ter uma série de medidas de estar frente a frente com um comprador internacional, mas também de se preparar. E o empresário vai poder ele buscar uma certificação, vai poder ele, por exemplo, fazer uma adaptação no produto, e aí a gente vai ter uma metodologia, inclusive, de fazer um ressarcimento de até R$40 mil para realmente a gente trabalhar nos próximos 12 meses para que essas empresas encontrem um novo mercado. Nós não queremos e não vamos, Mariana, abandonar os Estados Unidos. Estados Unidos é um mercado muito importante, nós vamos continuar trabalhando nos Estados Unidos, junto com as empresas brasileiras, inclusive junto com as empresas americanas. Nós temos um escritório, a Apex Brasil tem um escritório em Washington, onde nós vamos trabalhar para que o setor privado estimule, negocie um aumento das isenções. Nós queremos que mais produtos brasileiros fiquem isentos, os produtos já isentos, nós queremos aumentar a nossa participação no mercado americano, mas o nosso ponto principal agora é diversificar as exportações brasileiras e pegar na mão, apoiar esses empresários que estão sofrendo com esse aumento de tarifa repentina, né? O que muda os negócios, muda toda a estratégia, e a Apex Brasil, a Agência Brasileira de Promoção de Exportações, junto com 29 entidades do setor privado brasileiro, vão trabalhar a partir de hoje já, junto com as empresas, para que elas possam encontrar um novo mercado e seguir as exportações.
2: Presidente, o senhor mencionou até um atendimento individualizado que vai ser feito com as empresas, né? Ou seja, cada uma sendo atendida na sua especificidade. Exato. Os empresários, então, que estiverem, né, esses 5.300 empresários que estiverem interessados em receber esse apoio da Apex Brasil, como é que eles devem proceder? Onde eles podem procurar informação? Como é que eles podem acessar a Apex?
7: Eles podem procurar diretamente a Apex Brasil, que é apex.com.br. Então a gente já está preparado para atender essas empresas, e o atendimento é individualizado, Mariana. Sabe por quê? Porque cada empresa tem a sua realidade, tem o seu produto, tem a sua estratégia, tem a sua maturidade. Então nós vamos atender uma por uma, montar uma estratégia para o seu produto, para um mercado alternativo. A gente tem uma base de inteligência muito importante de oportunidades dos mercados internacionais para cada um desses produtos, mas também toda uma estratégia com 29 entidades do setor. Então, a empresa também pode procurar a sua entidade. Empresa de calçado, de móveis, de plástico, enfim, de 29 setores que a gente está... Que nós estamos trabalhando nessa parceria, nesse grande movimento, nesse esforço extraordinário. Toda a nossa equipe está mobilizada. É a hora de a gente se unir para diversificar as exportações brasileiras, para apoiar os nossos empresários que tanto trabalham, que tem orgulho do seu produto. A exportação muitas vezes é um sonho para o empresário, né? E esse sonho, em alguns casos, está interrompido. Então a gente quer voltar a sonhar com outro mercado, para que esse produto, que é tão bom, que é resultado do trabalho de muitas pessoas, de homens, mulheres, empresários, empresárias, possam encontrar um novo caminho, possam encontrar um novo mercado. E aí esse é o trabalho que a gente começa a fazer a partir de hoje.
2: Muito bem, nós conversamos com o Aldemir Miller, presidente da Apex Brasil. Presidente, muito obrigada pela sua entrevista à Voz do Brasil.
7: Obrigado, Mariana, e obrigado aí a todos os ouvintes que acompanham a Voz do Brasil.
2: E uma pequena correção: o endereço da página da Apex é apexbrasil.com.br.
3: A Agência Nacional de Proteção de Dados determinou que o Discord suspenda as transmissões ao vivo na plataforma no Brasil.
2: A medida preventiva foi tomada após a identificação de falhas na proteção de crianças e adolescentes.
3: A decisão faz parte de uma fiscalização iniciada na semana passada, após episódio que resultou na morte de uma adolescente de 13 anos.
8: As transmissões ao vivo, as famosas lives, realizadas dentro da plataforma Discord, serão suspensas após determinação da Agência Nacional de Proteção de Dados, a ANPD. O bloqueio deve começar em até 3 dias úteis e vale também para outros recursos de compartilhamento de vídeo. Segundo a agência, foram identificados riscos graves relacionados ao uso das lives para violência, assédio, automutilação e incentivo ao suicídio envolvendo crianças e adolescentes. O Discord é uma plataforma que permite a troca de mensagens por texto, voz e vídeo. O serviço também reúne comunidades em que os usuários podem conversar e interagir em tempo real, sobretudo por meio das lives em jogos online. De acordo com a ANPD, pela forma como o serviço funciona, o Discord não consegue analisar o conteúdo das transmissões em tempo real. A plataforma depende de sistemas automatizados e de denúncias dos próprios usuários para identificar possíveis violações, como explica o superintendente de fiscalização da ANPD, Fabrício Lopes.
9: Se o Discord não consegue ter acesso ao conteúdo transmitido, ele não consegue, de maneira espontânea e automatizada, agir em tempo para evitar essas violações que acontecem ali dentro, como exposição de crianças e adolescentes a conteúdo violento, a incitação à automutilação, a maus tratos e até tortura de animais, entre outros conteúdos proibidos pelo artigo 6º do ECA Digital.
8: A agência ainda apura outras possíveis falhas, como problemas na verificação de idade e na remoção de conteúdos que violem os direitos de crianças e adolescentes. O superintendente de fiscalização da ANPD, Fabrício Lopes, explica ainda que a suspensão será mantida até que a empresa comprove a adoção de medidas técnicas, de segurança e de governança que sejam adequadas para proteger os menores de 18 anos.
9: Essa suspensão ela vai ser por prazo indeterminado, porque o motivo que justificou essa suspensão precisa ser vencido antes de que a plataforma possa restaurar essas funcionalidades. Enquanto permanecerem as razões técnicas que justificaram essa suspensão, não há, a gente não entende como possível a restauração dessas funcionalidades.
8: O Discord tem 3 dias úteis para comprovar o cumprimento da determinação e 10 dias úteis para apresentar recurso. Caso sejam confirmadas as irregularidades, a empresa também poderá sofrer sanções previstas no Estatuto Digital da Criança e do Adolescente, o ECA Digital, incluindo multa de até R$50 milhões por infração. A decisão faz parte de uma fiscalização iniciada na semana passada, que investiga um grupo criminoso suspeito de incentivo ao suicídio por meio do Discord, resultando na morte de uma adolescente de 13 anos no último dia 22 de julho. Segundo a plataforma Discord, uma investigação interna identificou evidências de que a atividade criminosa foi coordenada em outras plataformas e afirma contar com equipes especializadas que trabalham no combate a indivíduos envolvidos em atividades violentas. Reportagem Thaís de Araújo.
10: Hoje é Dia Nacional dos Direitos Humanos.
3: E nesta data vamos falar sobre o Clique Cidadania, um aplicativo móvel gratuito desenvolvido que funciona como um guia digital de direitos, serviços e políticas públicas.
11: Encontrar o serviço público certo nem sempre é uma tarefa simples. Para ajudar nessa busca, o aplicativo Clique Cidadania reúne informações sobre direitos e orienta como acessar serviços de assistência social, saúde, educação, trabalho e renda. Além das orientações, o aplicativo também reúne canais de atendimento para situações de violação de direitos, como o Disque 100 e o Ligue 180, como detalha Fernanda Becker, coordenadora geral de promoção dos direitos das pessoas migrantes, refugiadas e apátridas.
12: É um lugar de acessar direitos. Você tem informação sobre o direito e sobre o órgão, a instituição que você pode buscar, né? E aí tem a geolocalização, você consegue georreferenciamento de achar onde está aquele espaço no seu território, na palma da mão.
11: Além de explicar a função de cada serviço público, o aplicativo conta com um mapa integrado que mostra onde ficam as unidades, como CRAS, CREAS, unidades básicas de saúde, conselhos tutelares e outros equipamentos públicos mais próximos da localização do usuário. Como é integrado ao sistema de navegação do celular, também permite traçar rotas até os locais de atendimento. O aplicativo também pode atender a demandas específicas e disponibilizar novos temas, como explica Fernanda Becker.
12: Ele é um aplicativo dinâmico, né? A mais nova guia dele é de brasileiros retornados, né? Repatriados. Para quando as pessoas que chegam aqui, em maioria deportadas, assim como os migrantes, que às vezes estão muito tempo fora do país, já passam a entender os seus direitos, quais órgãos e quais instituições buscar.
11: O Clique Cidadania está disponível de graça para celulares Android e oferece conteúdos em português, espanhol e inglês. Reportagem Luciana Colares de Holanda.
10: Instituições federais de ensino superior terão 154 mil vagas em cursos de formação continuada para professores da educação infantil em 2027.
3: A partir de 17 de agosto, as instituições interessadas em oferecer os cursos poderão se inscrever na chamada pública no Sistema Integrado de Monitoramento, Execução e Controle, o SIMEC.
10: As inscrições devem ser feitas até o dia 9 de setembro e os resultados serão divulgados em 9 de outubro.
3: O endereço para inscrição é cimec.mec.gov.br.
10: Foram reabertas as inscrições para instituições de ensino criarem novos programas de residência médica.
3: Também é possível solicitar ampliação de vagas nos programas já existentes.
10: Novos pedidos podem ser feitos até 31 de agosto.
3: Podem participar instituições federais ligadas ao Ministério da Saúde ou da Educação, órgãos públicos e instituições privadas sem fins lucrativos.
10: A inscrição pode ser feita no site site sigresidencias.saude.gov.br.
3: E essas foram as notícias do governo federal.
10: Uma realização da Secretaria de Comunicação Social da Presidência da República.
3: Com produção da empresa Brasil de Comunicação.
10: Fique agora com o Minuto do TCU e em seguida as notícias do Poder Judiciário e do Congresso Nacional. Boa noite.
3: Boa noite para você, até amanhã.
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16: Presidente do STF se reúne com representações diplomáticas do grupo de países da América Latina e do Caribe.
17: Urna eletrônica ganha nova interface para as eleições 2026.
16: Para o STJ, poderes para atuação extrajudicial de advogado não limitam procuração geral em processos judiciais.
17: Boa noite, eu sou Marcela Luiz.
16: E eu sou Walter Lima.
17: O presidente do Supremo Tribunal Federal, ministro Edson Fachin, se reuniu hoje com representações diplomáticas do grupo de países da América Latina e do Caribe.
16: Na ocasião, ele destacou duas prioridades da agenda externa do STF. A primeira prioridade é a defesa da democracia constitucional que, segundo Fachin, se encontra sob pressão em diferentes partes do mundo. Na ocasião, ele falou sobre a importância da independência judicial. Vamos ouvir um trecho da fala do ministro.
18: Em particular, tenho buscado, seja multilateralmente, seja bilateralmente, contribuir para a articulação de uma rede de cortes supremas e tribunais constitucionais atentos para a autonomia dos juízes como pressuposto da democracia constitucional. Afinal, são os juízes, sobretudo os juízes constitucionais, os guardiões últimos dos direitos fundamentais.
17: A segunda prioridade da agenda externa do Supremo, apontada por Fachin, é a ênfase na América Latina e no Caribe, com a consolidação de uma região de encontro, de entendimento e cooperação.
16: O presidente do STF também destacou que o Supremo vai sediar, em novembro deste ano, o 11º encontro do Fórum de Cortes Supremas do Mercosul.
17: Plenário do STF reconhece validade da moratória da soja e decide sobre leis de Rondônia e Mato Grosso que restringem benefícios fiscais.
16: A moratória da soja é um acordo privado e voluntário firmado entre empresas que impede a aquisição de produtos de fazendas localizadas em áreas desmatadas após julho de 2008 na Amazônia. Marta Ferreira.
19: O julgamento começou em março, mas foi suspenso após o Supremo decidir encaminhar o caso ao Núcleo de Solução Consensual de Conflitos. A ideia era buscar um acordo entre as partes. No entanto, em junho, houve um recuo que impossibilitou um consenso sobre o tema. Na retomada do julgamento, o plenário reconheceu a validade das leis estaduais e a licitude da moratória da soja. Também decidiu pela consequente extinção das ações e procedimentos relacionados à sua suposta ilegalidade.
17: Urna eletrônica ganha nova interface para as eleições 2026.
16: Com as novidades, votação será mais acessível e intuitiva. Fábio Ruas.
20: Na interface, uma nova fonte torna a urna mais acessível para pessoas com deficiência visual, porque o desenho das letras privilegia contraste, espaçamento e definição dos caracteres, facilitando a leitura. Também foi inserida uma barra de progresso que permite ao eleitor acompanhar em tempo real o andamento da votação. Além dessas novidades, também foi ampliado o uso de Libras, a língua brasileira de sinais, em diferentes etapas da votação.
17: Procuração dada a advogado para atuar em processos continua válida, mesmo se conceder poderes para atuação fora da justiça, perante órgãos administrativos.
16: Essa conclusão é do STJ. Fátima Uchoa.
21: Ainda na fase de conhecimento em ação de indenização por danos morais, uma operadora de plano de saúde substituiu advogados e apresentou procuração que dava às novas representantes amplos poderes para o foro em geral e as autorizava a representá-la perante especialmente duas autarquias federais. A terceira turma do STJ reconheceu a regularidade da representação processual da empresa e afastou a necessidade da intimação pessoal no cumprimento de sentença. Segundo a relatora, ministra Nancy Andrighi, nesse caso, quando a procuração prevê expressamente poderes gerais para o foro, a inclusão de atribuições extrajudiciais, ainda que qualificadas como especiais, não restringe a representação judicial.
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17: Uma boa noite.
16: E até amanhã.
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10: Eu sou Paula Groba.
23: E eu sou Humberto Pinheiro.
10: E estes são os destaques de hoje do Jornal do Senado, que começa agora.
23: Senado aprova protocolos de atendimento a doenças cardiovasculares no SUS.
10: Vagas ociosas em ônibus escolares rurais poderão atender professores e universitários.
23: Segurança pública pode ter prioridade na restituição do imposto de renda.
10: Boa noite.
23: Boa noite.
10: Doenças cardiovasculares são a principal causa de morte no Brasil, mas em muitos casos o desfecho pode ser diferente quando o atendimento é rápido e o tratamento começa nos primeiros minutos.
23: É justamente para agilizar esse socorro que o Senado aprovou um projeto que prevê protocolos específicos para o atendimento desses casos no SUS. Os detalhes com o repórter Douglas Castilho.
24: O maior gargalo combatido pela proposta é a falta de previsão específica para que as unidades de pronto atendimento, UPAs, utilizem terapias trombolíticas, que consistem basicamente na utilização de remédios capazes de dissolver coágulos sanguíneos. Esse tipo de procedimento médico desempenha papel crucial na resposta imediata a casos como o de infarto do miocárdio, sobretudo em localidades onde não seja possível realizar práticas mais complexas como cirurgias. A relatora substituta, a senadora Damaris Alves, do Republicanos do Distrito Federal falou da necessidade de aprovação da medida.
0: No infarto agudo do miocárdio, a rapidez no reconhecimento do quadro clínico e na instituição do tratamento adequado é fator decisivo para a sobrevida e o prognóstico do paciente.
24: Na prática, já existem normas do Ministério da Saúde que possibilitam a padronização do atendimento no SUS. Porém, os parlamentares optaram por dar força de lei ao protocolo. O projeto vai à sanção presidencial.
10: E seguiu para a sanção presidencial o projeto que amplia as possibilidades de estoques de insumos pelo governo para alimentação animal. A proposta altera o programa de venda em balcão da Conab, que facilita o acesso de pequenos criadores ao milho em grão.
23: O texto inclui produtos como sorgo, caroço de algodão e farelos de soja e milho. A medida também permite à Conab comprar estoques em leilões públicos para dar mais segurança ao abastecimento em períodos de quebra de safra e instabilidade climática. O projeto vai à sanção presidencial. A relatora do projeto, senadora Tereza Leitão, do PT de Pernambuco, explicou a urgência da aprovação do texto.
1: É muito importante para o momento atual que nós vivemos com a ameaça dos impactos climáticos provocados pelo El Niño.
10: O Senado também aprovou a medida provisória que abriu crédito extraordinário para garantir o pagamento de ajuda de custo às famílias da zona da Mata Mineira que tiveram perdas materiais provocadas pelas fortes chuvas na região.
23: A medida provisória seguiu para promulgação. Repórter Alexandre Campos.
4: O Senado confirmou a medida provisória que abriu crédito extraordinário no valor de R$ 75 milhões de reais ao orçamento do Ministério da Integração e do Desenvolvimento Regional. Esse valor garantiu o pagamento de apoio financeiro às famílias residentes na zona da Mata Mineira que tiveram prejuízos materiais e perderam bens por causa de fortes chuvas no início deste ano. O governo transferiu uma parcela única de R$ 7.300 a cerca de 10 mil famílias atingidas. No entanto, parte dos recursos liberados pela MP ainda não teve destinação. Se a medida provisória não fosse aprovada antes do fim do seu prazo de vigência, esse montante não poderia mais ser usado, como explicou o presidente do Senado, Davi Alcolumbre.
5: O governo federal ainda tem um saldo. E se nós perdermos esse saldo do crédito extraordinário, algumas propostas em relação a desastres naturais vão perder o objeto no Ministério, para que essas famílias que foram atingidas por esse desastre não percam esse apoio do governo federal.
4: Como não sofreu alterações durante sua análise no Congresso Nacional, a medida provisória segue para promulgação.
10: Professores e estudantes do ensino superior poderão utilizar vagas ociosas nos veículos do transporte escolar das áreas rurais.
23: Foi o que aprovou a Comissão de Educação. O projeto segue agora para análise do plenário. Repórter Rodrigo Rezende.
6: O projeto garante que as vagas ociosas no transporte escolar rural possam ser utilizadas pelos professores e por universitários. O senador Camilo Santana, do PT do Ceará, que apresentou o relatório favorável ao projeto feito pela senadora Jussara Lima, do PSD do Piauí, ressaltou que a possibilidade de uso do transporte se dará apenas após o atendimento de todos os alunos da zona rural da educação básica. Camilo apresentou uma emenda que permite que os estudantes de institutos federais também possam usar do benefício.
25: Mas muitas vezes o transporte ele vai ocioso, com assentos ociosos, então esses assentos vão permitir que professores, que muitas vezes precisam se deslocar, que às vezes não tem um transporte próprio, não tem incentivo, eles vão poder utilizar. E a gente incluiu, que não estava previsto, também os alunos dos institutos federais, que também muitas vezes sofrem com essa questão do transporte, deslocamento da sua casa aos campos.
6: Para possibilitar a utilização dos assentos vagos, o projeto modifica uma lei de 2004 que criou o Programa Nacional de Apoio ao Transporte Escolar.
10: Segurança pública e agilidade no atendimento a pacientes com câncer serão as principais prioridades do senador Sargento Reginauro, do PSDB do Ceará. Ele assumiu temporariamente a cadeira do senador Eduardo Girão do Novo, também do Ceará, que se licenciou do mandato para disputar as eleições de 2026 como candidato a vice-presidente.
23: Ao tomar posse, Reginauro afirmou que vai trabalhar pela efetivação da chamada Lei dos 60 Dias, que estabelece prazo máximo para o início do tratamento de pacientes pacientes com câncer após o diagnóstico. O senador lamentou que, em muitos casos, a demora do atendimento pelo SUS pode agravar a doença e até contribuir para a morte dos pacientes.
2: Reginauro também destacou ter sido o primeiro bombeiro a ocupar uma cadeira no Senado. Segundo ele, sua trajetória política começou na luta classista, em defesa dos profissionais da segurança pública, que à época tinham pouco reconhecimento e valorização.
7: Nós éramos uma categoria, para ilustrar bem, o bombeiro é praticamente como um extintor, mas você só lembra dele na hora do incêndio. Hoje se debate a valorização dos profissionais da segurança.
23: Já o senador Carlos Fávaro, do PSD de Mato Grosso, defendeu o projeto de sua autoria que proíbe as apostas online, as chamadas bets. O parlamentar relatou casos de famílias que enfrentam dívidas, conflitos e perda de renda associados a apostas.
2: Segundo Fávaro, o problema vai além da atuação de plataformas irregulares e está relacionado ao próprio modelo de negócio das bets. O senador avalia que a regulamentação não é suficiente para eliminar os riscos e defende o fim das autorizações existentes, com um período de transição de até 5 anos.
8: Ouvi mães que não dormem mais porque os filhos apostam o salário inteiro, não tem como pagar o aluguel. Ouvi pais que descobriram que o cartão de crédito estava estourado porque o filho jovem entrou numa espiral de apostas que ele não consegue parar. Ouvi esposas que perderam o casamento porque o marido esconde dívidas de apostas.
23: Profissionais de segurança pública poderão ter prioridade no recebimento da restituição do imposto de renda.
2: O projeto foi aprovado pela Comissão de Assuntos Econômicos do Senado e, se não houver recurso para o plenário, segue para a Câmara dos Deputados. A reportagem é de Marcela Cunha.
9: Se virar lei, os profissionais de segurança pública terão preferência na restituição do imposto de renda, depois dos idosos e dos contribuintes, cuja principal fonte de renda é o magistério. A medida alcança os profissionais de segurança pública previstos na Constituição e no Sistema Único de Segurança Pública, além dos agentes do sistema socioeducativo. Autor da proposta, o senador Jaime Campos, do União de Mato Grosso, afirmou que a prioridade é uma forma de reconhecer o trabalho de categorias que enfrentam riscos diariamente.
11: São policiais, bombeiros, guardas municipais, agentes penais que deixam suas casas para enfrentar a criminalidade. Não estamos falando de privilégio. Estamos falando de reconhecimento.
9: A mudança não altera o valor das restituições, nem cria uma nova despesa para o governo, como explicou o presidente da Comissão de Assuntos Econômicos, o senador Renan Calheiros, do MDB de Alagoas.
12: Não tem repercussão fiscal, inverte apenas a ordem das prioridades e atende com essa prioridade os profissionais da segurança pública, que cuidam da proteção de vida das pessoas.
9: Se não houver recurso para análise pelo plenário do Senado, o texto segue para a Câmara dos Deputados.
23: Com edição de Paula Groba e trabalhos técnicos de Eliseu Caires, o Jornal do Senado fica por aqui. Acompanhe agora as notícias da Câmara dos Deputados. Boa noite.
2: Boa noite e até amanhã.
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27: Deputados criam programa que promove a inclusão digital de idosos.
28: Câmara analisa a participação de sindicalistas em conselhos estatais.
27: Projeto reconhece o trabalho das mulheres no setor da pesca artesanal.
28: Parlamentares pedem votação do fim da escala 6x1 no Senado Federal.
27: Boa noite. Benedita da Silva, do PT do Rio de Janeiro, cobra do Senado a votação da proposta que reduz a jornada de trabalho e acaba com a escala 6x1. A congressista argumenta que a mudança amplia o tempo de descanso e de convivência familiar dos trabalhadores.
28: Benedita da Silva considera que a redução da jornada também pode favorecer a saúde e a produtividade dos cidadãos. Para ela, os avanços tecnológicos permitem rever o tempo de trabalho sem retirar direitos ou comprometer a atividade econômica.
27: Carlos Aratini, do PT de São Paulo, defende o fim da escala 6x1 e a redução da jornada de trabalho semanal para 40 horas, sem diminuição dos salários. O deputado pede que a presidência do Senado dê andamento à proposta aprovada pela Câmara.
28: Carlos Aratini argumenta que a medida vai permitir mais convivência entre os trabalhadores e suas famílias. Segundo segundo o deputado, a redução da jornada também é viável diante dos ganhos de produtividade proporcionados pelas novas tecnologias.
3: Trabalho.
27: Projeto que permite a participação de sindicalistas em conselhos de estatais avança na Câmara. A repórter Maria Neves traz mais informações sobre a proposta.
13: A Comissão de Trabalho da Câmara aprovou o projeto do deputado Raimundo, PT do Rio de Janeiro, que autoriza a participação de dirigentes sindicais nos conselhos de administração de empresas públicas ou de economia mista. Atualmente, a legislação proíbe a presença de sindicalistas nesses conselhos. Para Raimond, essa vedação não se justifica e é inconstitucional. Na opinião do deputado, impedir que um cidadão ocupe o cargo de representante eleito dos empregados em um conselho de administração de empresa estatal por ser dirigente sindical se choca com a liberdade associativa prevista na Constituição. Relator do texto, o deputado Bongás, do PT do Rio Grande do Sul, acrescenta que ninguém melhor que o dirigente sindical para defender os interesses dos trabalhadores nos conselhos das empresas públicas.
15: Quando a categoria precisa indicar alguém, o dirigente sindical pode também ser indicado. E eu quero dizer, até como ex-dirigente sindical responsável de estudar com mais profundidade, dedicação de tempo, conhecimento das legislações, que ele pode exercer melhor esta representação da categoria nos interesses da estatal.
13: Como forma de evitar um possível conflito de interesses, o projeto prevê situações em que o dirigente sindical não deve participar das decisões do Conselho de Administração. A proposta veda a participação nas deliberações sobre assuntos que envolvam relações sindicais, remuneração, benefícios e vantagens, inclusive em matérias de previdência complementar e assistenciais. O projeto, que autoriza a participação de dirigentes sindicais nos conselhos de administração de empresas públicas, ainda será analisado pelas comissões de administração e de Constituição e Justiça. Da Rádio Câmara de Brasília, Maria Neves.
28: Silvia Cristina, do PP de Rondônia, cobra a votação da proposta de emenda à Constituição que garante a transposição de servidores dos ex-territórios para os quadros da União. A deputada critica o fato de a proposta estar parada na Câmara há mais de 2 anos.
27: Por isso, Silvia Cristina pede o apoio dos colegas para reunir as 22 assinaturas necessárias à inclusão da PEC na pauta da Comissão de Constituição e Justiça. Para a deputada, a medida representa justiça e reconhecimento aos trabalhadores dos ex-territórios.
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3: Economia.
28: Luiz Lima, do Novo do Rio de Janeiro, avalia que o poder de compra do salário mínimo diminuiu nos últimos anos. O deputado compara os preços entre o governo anterior e a atual gestão federal, afirmando que a quantidade de sacos de cimento comprados com um salário mínimo caiu de 69 para 45.
27: Luiz Lima lamenta o que classifica como empobrecimento das famílias brasileiras, devido também à alta no preço dos alimentos. O parlamentar acrescenta que o salário mínimo do Brasil está entre os mais baixos da América do Sul.
28: Jandira Fegali, do PCdoB do Rio de Janeiro, ressalta a necessidade de um projeto nacional de desenvolvimento focado na soberania econômica, tecnológica e ambiental, em contraposição a propostas de privatização e alinhamento geopolítico externo.
27: Jandira Fegali argumenta que o país deve usar suas riquezas estratégicas para gerar empregos e fortalecer a indústria. Ela defende um Brasil competitivo e sofisticado, alinhado a parceiros comerciais importantes.
3: Agricultura.
28: Afonso Rando, PP, cobra uma solução para o endividamento dos agricultores atingidos pelas secas e enchentes no Rio Grande do Sul. Ele critica a medida provisória que cria linhas de crédito para renegociar dívidas rurais e afirma que nenhum produtor conseguiu acessar o benefício.
27: Afonso Han defende mudanças na medida para garantir o refinanciamento aos produtores que atendam aos critérios estabelecidos. O deputado observa que mais de 180 mil agricultores gaúchos dependem da renegociação para retomar a produção.
26: Meio Ambiente.
28: Célia Jacriabá, do PSOL de Minas Gerais, alerta que julgamentos de ações previstos no STF podem enfraquecer o licenciamento ambiental e facilitar a exploração mineral em territórios indígenas e quilombolas. Ela chama atenção para os riscos à saúde das comunidades e para a biodiversidade.
27: Célia Jacriabá também cobra a votação na Câmara do projeto que criminaliza a misoginia. Para a deputada, adiar a análise da proposta significa deixar as mulheres mais vulneráveis à violência.
26: Previdência.
28: O projeto que reconhece o trabalho das mulheres no setor de pesca artesanal já está pronto para sua última votação na Câmara. A repórter Silvia Munhato conta quais as medidas propostas.
0: A Comissão de Defesa dos Direitos da Mulher da Câmara aprovou o projeto que reconhece formalmente as mulheres que atuam em todas as etapas da cadeia produtiva da pesca artesanal, como trabalhadoras do setor. Na prática, o texto assegura a elas acesso a direitos sociais e previdenciários, como auxílio-doença, seguro-defeso e salário-maternidade. O projeto define como trabalhadoras da pesca as mulheres que exercem atividades de preparo de redes e embarcações, captura, cultivo e manejo de organismos aquáticos. Também estão incluídas as fases de beneficiamento, transporte, comercialização e até a gestão e produção de conhecimento ligadas à cultura pesqueira. A deputada Laura Carneiro, do PSD do Rio de Janeiro, autora do projeto, afirma que a proposta deixa de ver o trabalho dessas mulheres como um complemento do realizado por seus companheiros.
3: E, ao mesmo tempo, ela tem que estar disponibilizado a ela as linhas de crédito que são disponibilizadas aos pescadores artesanais e também, e muito importante, quando do defeso ela não recebe nada. Então imagina, ela é uma marisqueira, trabalha no marisco, mas ela não é considerada pescadora artesanal e ela não recebe nada.
0: A deputada Rogéria Santos, do Republicanos da Bahia, relatora do texto, diz que a cadeia produtiva da pesca depende diretamente do trabalho feminino, especialmente no beneficiamento do pescado, para agregar valor ao produto. A proposta, que reconhece o trabalho das mulheres na cadeia produtiva da pesca, ainda será analisada pela Comissão de Constituição e Justiça. Da Rádio Câmara de Brasília, Silvia Munhato.
27: Giovânia de Sá, do Republicanos de Santa Catarina, defende a revisão das regras de aposentadoria especial para trabalhadores expostos a agentes nocivos. A proposta reduz exigências de idade criadas pela reforma da Previdência e prevê benefício de 100% da média das contribuições.
28: Relatora da matéria, Giovânia de Sá pede urgência para votação no plenário. A deputada avalia que as regras da reforma da Previdência prejudicaram categorias submetidas a atividades insalubres, como mineiros, metalúrgicos e trabalhadores expostos a agentes químicos, físicos ou biológicos.
26: Desenvolvimento regional.
27: Padre João, do PT de Minas Gerais, reclama do fechamento de agências do Banco Itaú em pequenos municípios da Zona da Mata. Ele defende que a instituição financeira, sindicatos, Ministério do Trabalho e órgãos de defesa do consumidor promovam debates sobre os impactos da medida.
28: Para exemplificar a insensibilidade do fechamento, Padre João cita Urucânia, cidade onde a maioria dos 4.500 clientes do banco tem dificuldades para usar serviços digitais. Ele destaca que servidores estaduais vão ter que buscar atendimento presencial em outros municípios.
26: Educação.
27: Na avaliação do IDEB, Índice de Desenvolvimento da Educação Básica, o município de Parnarama, no Maranhão, alcançou o primeiro lugar do estado na categoria Anos Finais da Rede Pública Municipal. Para Rubens Pereira Júnior, do PT, o resultado é fruto do esforço conjunto da Secretaria Municipal de Educação, do corpo docente e das famílias.
28: Segundo Rubens Pereira Júnior, a conquista reflete a convicção de que o desenvolvimento social e a construção de um futuro melhor só ocorrem quando a educação é entendida como pilar de transformação. Ele reforça o compromisso de apoiar o avanço dos indicadores da região.
26: Justiça.
27: Jorge Sola, do PT da Bahia, cobra investigações e a responsabilização de políticos da oposição sobre denúncias de um desvio bilionário de recursos do INSS e de contratos irregulares envolvendo o Banco Master e a gestora Reag Investimentos.
28: Para Jorge Sola, decisões de ministros do STF indicados na gestão anterior e a condução da CPI do INSS são exemplos de proteção a alguns investigados. Por outro lado, o parlamentar destaca a recuperação de mais de 2 bilhões de reais para os aposentados, promovida pelo atual governo.
27: Júnior Amaral, do PL de Minas Gerais, cita o escândalo envolvendo fraudes no INSS para reiterar críticas ao governo federal. O deputado questiona supostas relações entre pessoas ligadas à atual gestão e integrantes apontados como envolvidos no esquema.
28: Júnior Amaral também acusa parlamentares governistas de tentarem distorcer os fatos, afirmando que o eleitorado deve dar uma resposta nas urnas. O parlamentar afirma que é preciso responsabilizar os envolvidos nas fraudes e combater a corrupção no país.
26: Segurança Pública.
27: Luiz Couto, do PT da Paraíba, defende a aprovação do projeto que criminaliza a misoginia. Na visão do deputado, manifestações de ódio e discriminação contra as mulheres não podem ser confundidas com opinião ou liberdade de expressão.
28: Luiz Couto lembra que o projeto já foi aprovado pelo Senado e teve o regime de urgência aprovado na Câmara. O parlamentar acredita que a votação da proposta é um passo importante para reforçar a proteção às mulheres.
27: Para Fernanda Pessoa, do PSD do Ceará, a Lei Maria da Penha representa uma das principais conquistas brasileiras no enfrentamento à violência contra a mulher. Mas a deputada cobra mais avanços no que diz respeito à prevenção, proteção e punição a agressores e autores de feminicídios.
28: Fernanda Pessoa ressalta a trajetória de Maria da Penha, que transformou sua dor em luta em defesa das brasileiras. Ela também defende urgência na aprovação da lei que tipifica a misoginia, sustentando que o ódio e o desprezo contra as mulheres precisam ser enfrentados pelo Estado e pela sociedade.
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26: Política.
27: Tadeu Venere, do PT do Paraná, critica a tentativa de registro de candidaturas de agentes políticos declarados inelegíveis pela Justiça Eleitoral. O deputado cita ainda a ausência de candidatos em debates para cargos majoritários.
28: De acordo com Tadeu Venere, a Operação Lava Jato teria causado prejuízos ao Paraná e ao Brasil, com impacto sobre o mercado de trabalho. Para ele, envolvidos na ação buscam novos cargos públicos, apesar das restrições impostas pela Justiça.
27: João Carlos, do Republicanos, do Amazonas, anuncia seu retorno à Câmara de Vereadores de Manaus depois de ter atuado por 4 meses como deputado federal. Em sua avaliação, o conhecimento acumulado em Brasília servirá para conectar melhor as demandas locais ao debate nacional.
28: João Carlos observa que a atuação federal serviu para reafirmar a importância do Estado e da região amazônica para o restante do país, não apenas como paisagem distante. Ele ressalta ainda a relevância da atuação de vereadores no cotidiano das famílias e nas comunidades locais.
26: Ciência e tecnologia.
27: A Câmara aprovou a criação de um programa para promover a inclusão digital de idosos. A repórter Paula Bittar acompanhou a votação.
5: A Comissão de Constituição e Justiça da Câmara aprovou um projeto que cria o 60 Digital, o Programa Nacional de Oficinas Digitais para a Terceira Idade. O objetivo é promover a inclusão digital por meio de capacitação tecnológica gratuita. A proposta prevê parcerias com escolas, universidades, centros de convivência e outras instituições para as oficinas, que deverão abordar temas como usos de smartphones e aplicativos de comunicação, acesso a serviços bancários e públicos digitais, navegação segura na internet e prevenção a golpes digitais e uso das redes sociais de forma segura e produtiva. O relator na CCJ, deputado Júlio César Ribeiro, do Republicanos do Distrito Federal, ressaltou a importância da inclusão dessa faixa etária.
14: A tecnologia faz parte da nossa vida e precisa estar ao alcance de todos, inclusive da população idosa. A proposta, ela é simples. É ajudar os idosos a terem mais autonomia e segurança para o celular, acessar serviços, se comunicar e utilizar as ferramentas digitais no seu dia a dia. É inclusão, independência e mais qualidade de vida para quem tanto já contribuiu com o nosso país.
5: O projeto que cria o Programa Nacional de Oficinas Digitais para a Terceira Idade já pode seguir ao Senado. Da Rádio Câmara, de Brasília, Paula Bittar.
28: Merlong Solano, do PT do Piauí, pede que o Congresso regulamente as plataformas digitais para combater crimes praticados na internet. Para o deputado, as redes são usadas para disseminar discursos de ódio, desinformação, golpes financeiros e conteúdos prejudiciais às crianças.
27: Merlong Solano defende a suspensão da Discord no Brasil.

0: perspectiva.
1: O conselho sem ética tem que acabar. Tá virando praxe. Atacam, agridem e aí depois, quando a pessoa se defende, tocam o conselho de ética para cima para tentar calar vozes divergentes. Eu quero saber quando que o conselho sem ética vai avaliar algum caso de parlamentares envolvidos com orçamento secreto. Quando é que isso vai acontecer?
2: Glauber Braga também critica as chamadas emendas PIX, que permitem a transferência direta de recursos indicados por parlamentares para estados e municípios. Ele defende mais transparência na destinação do dinheiro público e afirma que a concentração de recursos pelo Congresso prejudica investimentos essenciais para o país.
0: Termina agora o jornal Câmara dos Deputados, produzido pela Rádio Câmara, com trabalhos técnicos de Everson Urani e apresentação de José Carlos Andrade e Luciana Vieira. Uma boa noite para você.
2: Ótima noite. A Voz do Brasil volta amanhã.
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6: 8 e 1.
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0: e o sistema é preto.
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2: Olá, já estamos de volta para mais um programa Só Clássico Sertanejo. Tá tudo bem por aí? Tá tudo beleza? Quarta-feira, dia do meio, tá tranquilão, tranquilona, tá trabalhando. Como que tá sua quarta-feira, hein? Dia 12 de agosto de 2026, espero que esteja maravilhosa. E se não estiver, vamos deixar. Porque a partir de agora o repertório é por minha conta, por conta da equipe do Só Clássico Sertanejo, e vamos buscar lá no passado as mais lindas canções que com certeza marcaram época também na sua vida, marcaram a sua história, que com certeza tá na sua memória. Então eu te convido para curtir, para cantar aqui junto com a gente dentro da programação da nossa rádio. E para começar, já tem essa daqui que é linda, uma verdadeira pancada, regravada por Guilherme Santiago, Sublime Renúncia.

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0: Estrela de ouro, tá aí Edson Hudson, no Só Clássicos Sertanejo. Ronaldo Viola e João Carvalho passaram por aqui também, faltava alguém. Amado Batista, Folha Seca e Guilherme Santiago, Sublime Renúncia. Daqui a pouquinho a gente já volta com mais clássicos da música sertaneja.
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3: O River Plate levou a melhor sobre o Flamengo e anunciou a contratação do meia argentino Thiago Almada. O River vai desembolsar 20 milhões de euros. O argentino vai trocar o Atlético de Madrid pelo clube argentino. Lembrando que Almada jogou no Botafogo em 2024. Em 2025, passou pelo Lyon antes de chegar ao Atlético de Madrid.
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8: 8 e 18.

Já estamos de volta com muita música boa aqui na sua rádio preferida. São sucessos, as músicas que fizeram história, que marcaram gerações, para você ouvir, curtir e lembrar com a gente. Agora eu quero mandar um abração bem especial para todo mundo que está aniversariando, e eu sei que tem muita gente hoje completando mais um ano de vida. Então quero abraçar todos vocês, desejar um feliz aniversário de muita saúde e de muita paz. E participe, manda para cá, para a rádio, o seu nome, para a gente poder, durante a programação de hoje, prestar aquela homenagem especial para vocês aí, tá bom? Bora lá, gente! Tá chegando Distante Dela, Zezé Di Camargo e Luciano!

O Trem da Sete, Gilberto e Gilmar, Christian e Ralf, um cantinho do seu coração. Teve Almir Sater, cabecinha no ombro, e Zezé de Camargo e Luciano, distante dela. É, tá pensando que só música boa, só sucesso top pra gente matar a saudade.

0: Estamos em campo e o assunto é futebol. O Palmeiras recebe o Cerro Porteño na noite desta quarta-feira no Nubank Park. Na partida de abertura das oitavas de final da Copa Libertadores da América, às 19 horas. Líder do Campeonato Brasileiro, a equipe paulista volta a reencontrar o adversário paraguaio, que foi o seu companheiro de chave na primeira fase da competição continental. O confronto de volta entre as duas equipes, que definirá o clássico para a próxima fase, vai acontecer na semana seguinte. Kleber Ramos, direto do Esporte Total. Esporte Total.
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3: 8:34.
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Já voltamos aqui com o Só Clássico Sertanejo. Muita música boa e muita alegria para você curtir e cantar com a gente. A Thaís está aqui na nossa companhia. Muito obrigado, Thaís. Abração para você, abração para todo mundo. Quero mandar um abração bem especial também lá para Mônica, que está nos acompanhando. Muito obrigado, Esther. Tá aí ligada com a gente, Nilza, Reginaldo, a Jaqueline, a Isadora, quem mais? A Marinês está mandando pro esposo João com muito amor e carinho também. Muito obrigado pela companhia de todos vocês aí. Vamos que vamos, né? Porque o Só Clássico Sertanejo tá trazendo mais sucesso. João Renes e Reni, Ausência.

0: Fui eu, César e Paulinho. Teve Daniel, mais importante é o verdadeiro amor. Leonardo, te amo demais e ainda ausência. João Renes e Renê, a moda para todo gosto e de várias gerações diferentes, né? Justamente pra gente curtir e viajar pelo tempo através da música. Daqui a pouquinho eu tô de volta e já já tem Roberta Miranda.
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5: 8:52.
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Moda boa nunca sai de moda. É o lema do nosso programa pra você. Nessa quarta-feira gostosa, 12 de agosto, a gente tá abusado, né? Só trazendo moda gostosa, moda bonita, moda pra gente relembrar e matar a saudade. Então quero te convidar pra mais uma. Aumenta o volume aí. Igrejinha Azul, Mato Grosso e Matias.